0: hoje.
1: Olá, boa noite.
0: Boa noite para você que nos acompanha em todo o país.
1: Sexta-feira, 28 de agosto de 2026.
0: Vamos aos destaques do dia.
1: Emprego.
0: Brasil registra a criação de mais de 58 mil novas vagas de trabalho formal em julho. Raquel Mariano.
2: O estoque de vínculos de trabalho formal ultrapassou os 48 milhões de empregos.
1: Na Mongólia, o país participa de Convenção das Nações Unidas para o Combate à Desertificação.
0: No debate com mais de 190 países está a recuperação de áreas degradadas e educação ambiental. Gabriela Noronha.
3: O país apresentou como meta a recuperação de mais de 350 milhões de hectares de áreas degradadas até 2030.
1: Atenção quem é dono de uma microempresa ou pequena empresa.
0: Solicitação para o ingresso no Simples Nacional foi antecipada para setembro.
1: A mudança veio com a reforma tributária. Para explicar, conversamos com o Tiago Esfredo, chefe da equipe nacional do Simples.
4: Antes eles podiam estar no Simples Nacional, que agora a gente está chamando de Simples Puro. Agora vem uma alternativa intermediária, que está sendo chamada de Simples Nacional Híbrido. Cada empresa precisa verificar o seu negócio para ver onde ele vai ficar melhor.
0: Hoje, na apresentação da Voz do Brasil, Luciano Seixas e Luciana Vasconcelos.
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0: O Ministério do Trabalho e Emprego divulgou hoje os dados mensais do novo CAGED, o Cadastro Geral de Empregados e Desempregados.
1: Em julho, o estoque de vínculos formais chegou a 48 milhões de postos formais de trabalho.
2: O Brasil criou em julho 58.568 novos empregos com carteira assinada. Com isso, o estoque de vínculos de trabalho formal ultrapassou os 48 milhões de empregos. Em 4 dos 5 grupos das atividades econômicas, houve crescimento da oferta de trabalho. São eles: serviço, construção, agropecuária e indústria. Somente o grupo de comércio apresentou queda. O ministro substituto do Trabalho e Emprego, Chico Macena, detalhou os números.
5: O maior crescimento do emprego formal ocorreu no setor de serviços, com saldo de 591.509 postos formais de trabalho. E aqui destaca-se informação, comunicação, atividades financeiras, imobiliárias, profissionais e administrativas, administração pública, defesa e seguridade social, educação, saúde humana e serviços sociais.
2: No acumulado de 2026, foram 972.203 novos postos, um crescimento de 2% em relação ao mesmo período do ano anterior, com maior crescimento no setor de serviços. Todos os dados fazem parte do CAGED, o Cadastro Geral de Empregados e Desempregados, apresentado nesta sexta-feira pelo Ministério do Trabalho e Emprego. Reportagem Raquel Mariano.
0: O Conselho Monetário Nacional ampliou o prazo de pagamento para taxistas e motoristas de aplicativo que financiarem a compra de carros novos pelo programa Move Brasil.
1: Agora, a quitação do empréstimo poderá ser feita em até 84 meses. Antes eram 72 meses.
0: O Conselho ratificou portaria que elevou o teto de valor para os carros financiados pelo programa, que passou de 150 mil para 200 mil reais.
1: Também, a partir de agora, estão incluídos, entre os veículos elegíveis, os híbridos com diferentes combinações de fontes de energia, integrando motor elétrico e motor a combustão, que utilize álcool, gasolina ou ambos.
0: A Receita Federal e o Ministério Público Federal investigam um grupo empresarial suspeito de crimes como sonegação fiscal e lavagem de dinheiro relacionados à exploração de apostas de cota fixa, as chamadas bets.
1: É a Operação Jogo das Sombras, realizada hoje em 3 estados.
0: O grupo teria movimentado mais de 5 bilhões de reais em apenas em 2025.
6: A operação investiga suspeitas de sonegação fiscal, evasão de divisas e lavagem de dinheiro praticadas por um grupo de empresas de apostas esportivas, conhecidas como bets. Foram cumpridos 6 mandados de busca e apreensão em Pernambuco, Paraíba e São Paulo. Segundo a investigação, um grupo empresarial responsável por uma plataforma de bets teria movimentado mais de 5 bilhões de reais apenas no ano passado. As possíveis irregularidades teriam ocorrido tanto antes quanto depois a regulamentação das bets no Brasil. O secretário especial da Receita Federal, Robson Barreirinhas, explicou que há indícios que esse grupo tenha criado uma empresa de fachada em Curaçao para simular que as operações ocorriam fora do Brasil.
7: Nós temos elementos que comprovam que essa organização já estava presente aqui no Brasil, com funcionamento no Brasil, com beneficiários aqui no Brasil, com funcionários aqui no país, mas sem pagar nada de tributos, sem se sujeitar à regulação brasileira. Posteriormente aqui no Brasil, nós temos indícios fortes de que ilegalidades prosseguiram mesmo após essa regularização.
6: Os órgãos também

0: ligadas ao mercado de bets, com a participação da Receita Federal e do Ministério Público Federal. Além do cumprimento das medidas judiciais, a Receita Federal instaurou 11 procedimentos para aprofundar a apuração das possíveis irregularidades. Reportagem Márcia Fernandes.
1: Atenção, microempresário! A solicitação para ingresso no Simples Nacional deverá ser feita em setembro.
2: As regras para escolher o regime tributário mudaram. A partir de agora, a decisão que antes era tomada em janeiro deve ser feita com antecedência.
1: De acordo com a Receita Federal, esta mudança busca organizar a chegada das modificações proporcionadas pela reforma tributária no Simples Nacional e dar mais tranquilidade para o planejamento das empresas.
2: Para entender melhor as alterações, nós conversamos com Tiago Esfriado, chefe da equipe do Simples Nacional. Vamos conferir.
1: Tiago Esfredo, chefe da equipe nacional do Simples da Receita Federal, muito bem-vindo à Voz do Brasil, prazer recebê-lo por aqui. Vamos falar sobre essas mudanças aí para escolher o regime de tributação. A partir de agora, a decisão que antes era tomada em janeiro deve ser feita com antecedência, né? O senhor pode explicar essa mudança para a gente?
3: Claro, obrigado, satisfação estar aqui. Realmente, é uma das mudanças principais que a gente teve com a reforma tributária no Simples Nacional, elas vêm agora, anteriormente a 2027, é aí que fica a grande questão que causa surpresa, né? Então, a gente tem uma preocupação muito grande, justamente, de alertar os contribuintes para que eles não percam a oportunidade, porque não é mais em janeiro. Então, é setembro. Então, vai começar a semana que vem, abre-se a janela 1º de setembro até 30 de setembro. Aqueles que não estão no Simples Nacional, ou, importante, que estão no Simples, mas possuem algum registro de exclusão futura, que isso acontece muito, eles precisam estar atentos a verificar o cadastro, verificar a mensagem na caixa postal, que a gente está alertando, está mandando mensagens, né? Enviando para que eles possam não perder a oportunidade de solicitar nova opção e continuarem no Simples ou começarem a vida deles no Simples.
2: O que eles devem fazer? Tem o Simples e um outro regime. O senhor pode explicar como funciona?
3: Eu acho, Luciana, você diz o outro regime seria o Simples Híbrido, acredito?
2: Isso, Simples Híbrido, isso.
3: Justamente, essa é uma inovação, né, da reforma também, onde agora os contribuintes vão ter a oportunidade de uma alternativa. Então, antes eles podiam estar no Simples Nacional, que agora a gente está chamando de Simples Puro, e dali eles estariam fora do Simples, seria a outra alternativa. Agora vem uma alternativa intermediária, que está sendo chamada justamente Simples Nacional Híbrido, que é realmente um intermediário de você estar fora num lucro presumido ou você estar no Simples Puro. E qual que é a grande diferença? Você mantém alguns dos tributos dentro da cesta do Simples, com todo o regime simplificado, recolhimento único, em guia única, ou você pode manter tudo, ou você mantém quase todos e sai só IBS e CBS. Então, é uma opção pelo regime regular de IBS e CBS que os contribuintes do Simples podem fazer. Então, eles ficam num sistema misto.
1: E agora, essa mudança prevista na reforma tributária acarreta algum novo imposto aos micro e pequenos empresários?
3: Não, de maneira alguma, né? Nós temos a substituição do PIS e da COFINS, né? E do ICMS e ISS por IBS e CBS. Agora, a CBS, a IPI também a nível federal, começa então a CBS agora em 2027, o IBS ainda entra num regime de transição um pouco, mas de maneira alguma isso acarreta um novo tributo, digamos assim, né? A gente ainda não tem a alíquota de referência ainda para ter um comparativo, mas a gente pode dizer que não tem um tributo novo.
2: E o senhor pode explicar para a gente o que é o IBS, o que é o CBS, para o empresário entender melhor também se ele vai para o Simples, para o Simples Híbrido, como é que ele vai fazer, o que vai acontecer na vida dele?
3: Esse é um cálculo que a gente, né, brincamos hoje num outro evento que nós tivemos, de que se existisse uma fórmula matemática para a gente apresentar para os contribuintes, para ele só preencher aquilo e falar, opa, para mim é melhor isso ou aquilo, seria o mundo ideal, né? Infelizmente, a gente não consegue fazer isso, então o papel hoje da Receita é tentar orientar e mostrar vantagem e desvantagem de cada um, né? Então a gente tem mais ou menos assim, um ponto principal que o contribuinte tem que olhar. Se para ele, dentro da operação que ele tem, se a cadeia dele de clientes, esses clientes desejam comprar, adquirir, seja mercadoria ou serviço, de alguém que gere crédito para ele, porque muitas empresas querem crédito para poder descontar do débito que eles vão ter lá na frente. Isso pode ocasionar uma preferência por contribuintes que não fossem do Simples, né? Então a ideia é que, junto do imposto, né, sobre bens e serviços,

0: serviços, que é o IBS, e a contribuição sobre bens e serviços, que é a CBS Federal, IBS é Estados e Municípios, tivesse essa oportunidade para os contribuintes migrarem dentro da cadeia deles, optarem e falaram, para mim é melhor, os meus clientes querem adquirir de alguém que gere mais crédito, ele tem a opção de ir para esse regime híbrido. Se não for, por exemplo, aquelas empresas que prestam serviços ou vendem mercadorias diretamente ao consumidor final, em tese,
1: é mantê-lo
0: no simples puro, né? Porque ele não tem a necessidade de gerar crédito para o consumidor final. Então, o débito dele é menor como simples.
1: Entendi.
0: Puro, né?
2: O senhor disse que não tem uma fórmula, né, para todo mundo, mas esse sistema de créditos pode fazer com que uma empresa do Simples se torne menos competitiva diante de empresas que estão no regime normal de tributação?
0: Justamente o menos competitivo seria de acordo com a cadeia. Se uma empresa o cliente, né, ele tem a opção de ele vai olhar, ele tem dois fornecedores para ele escolher para comprar. Se as duas mercadorias custarem R$100, ele vai olhar quem está no Simples e quem está com o regime regular de IBS e CBS, seja híbrido ou lucro presumido. Por quê? Porque ele vai ter mais crédito. Então, compensa ele pagar os R$100 e ter o crédito do que ele pagar os R$100 e não ter crédito, ou ter menos crédito, porque o Simples ele gera um pouquinho um crédito menor, né? É limitado ao valor do montante devido. Então, como o débito é menor, o crédito de quem adquire também é menor. Não sei se ficou claro?
1: Então, ele vai ter que entender, né, como funciona o negócio dele para poder ver em qual situação melhor ele se encaixa.
0: Justamente, é um estudo, um planejamento, procurar uma assessoria tributária, contábil, né, profissionais que possam ajudá-los a planejar, verificar. Cada empresa precisa verificar o seu negócio, a sua operação, para ver onde ele vai ficar melhor.
2: E ele tem de 1º a 30 de setembro para fazer isso. Se ele não fizer, ocorre algum problema?
0: O problema é que ele fica fora em 2027, né? Então, o que a gente tem conversado e falado é que assim, a janela abre em setembro e existe uma oportunidade de desistência até 30 de novembro, é a data que está hoje, né? Então, o contribuinte pode, mesmo está em dúvida, não deu tempo de planejar, não consegui ainda, faça a opção, seja do regime pelo Simples, faça opção pelo regime regular, se houver a possibilidade de que ele vê que aquilo pode encaixar. E se eles entenderem com 2 meses a mais de planejamento de que aquilo não vale a pena, ele vai ter a oportunidade de desistir. Então, assim, o prejuízo dele é ele perder realmente uma janela em 2027. Então, essa é a nossa preocupação, para que ele já se planeje ao máximo para saber o que vai acontecer em 2027. Tem que saber em setembro.
2: A gente está falando de empresas. Essa mudança impacta os MEIs, o microempreendedor individual?
0: Para o MEI não mudou. O MEI continua fazendo opção em janeiro, com aquele lá no meio do mês, efeito retroativo, da mesma forma, então eles não precisam se preocupar tanto agora com setembro.
1: Tá ótimo, só para a gente encerrar então, é um modelo que vai trazer mais transparência, né, na arrecadação de impostos, tudo mais, mas não necessariamente vai, não são impostos novos para o empresário, né?
0: Não, como havia citado antes, né, é como se mudasse o nome dos tributos, mas mudando também toda a estrutura e toda a dinâmica do cálculo, enfim, de todas as regras, né, aplicáveis.
2: Muito bem, nós conversamos com o Tiago Esfredo, chefe da equipe nacional do Simples da Receita Federal. Muito obrigado pela entrevista à Voz do Brasil.
0: Eu que agradeço. Obrigado.
1: Foi publicada hoje no Diário Oficial lei que autoriza em caráter extraordinário a redução de tributos federais sobre combustíveis.
2: O objetivo é reduzir os efeitos do choque no mercado internacional de energia decorrente do conflito no Oriente Médio.
1: A norma também estabelece medidas de proteção tributária ao etanol, cria crédito fiscal para projetos de produção de fertilizantes e prevê benefícios para setores estratégicos, como minerais críticos.
2: Hoje foi o último dia da 17ª Conferência das Partes da Convenção das Nações Unidas para o Combate à Desertificação, a COP17.
1: O encontro foi realizado em Ulan-Ambatar, na Mongólia, entre 17 e 28 de agosto.
2: E o Brasil apresentou como meta de recuperação de áreas degradadas até 2030.
3: Manejo e restauração de florestas em terras secas, recuperação de áreas degradadas e educação ambiental foram alguns dos temas discutidos na 17ª Conferência das Partes da Convenção das Nações Unidas para o Combate à Desertificação. Realizada entre 17 e 28 de agosto na Mongólia, a COP17 reuniu representantes de 197 países, incluindo o Brasil. Na ocasião, o país apresentou como meta, a recuperação

0: Recuperação de mais de 350 milhões de hectares de áreas degradadas até 2030. Alexandre Henrique Bezerra, diretor do Departamento de Combate à Desertificação e Mitigação dos Efeitos da Seca no Ministério do Meio Ambiente e Mudança do Clima, comentou que o compromisso assumido pelo Brasil está alinhado à agenda global.
1: É como se fosse uma grande meta que a Convenção estabeleceu para garantir que a gente avance na agenda de restauração de terras degradadas, de redução do processo de degradação, obviamente está associada ao combate ao desmatamento, ao combate às queimadas criminosas, e vai contribuir para a grande meta global, que é de 1 bilhão e 500 milhões de hectares sendo restaurados, conservados até 2030.
0: Durante a COP17, a delegação brasileira apresentou o Plano de Ação de Combate à Desertificação, que inclui a recuperação dos recursos naturais, adaptação às mudanças do clima, desenvolvimento sustentável e participação das populações que vivem em áreas suscetíveis. Segundo o presidente do Centro de Pesquisas Ambientais do Nordeste, Severino Ribeiro, os riscos apresentados pelo processo de desertificação dos solos ultrapassam a questão ambiental.
2: A desertificação, ela não apenas afeta negativamente a biodiversidade, as árvores, os animais. Ela afeta diretamente o bem-estar humano. Porque se eu esgoto a capacidade que o solo tem de produzir, por exemplo, alimentos, eu estou colocando em risco uma série de atividades econômicas que dependem desse solo sadio, produtivo.
0: O Brasil integra a Convenção das Nações Unidas para o Combate à Desertificação desde 1997. Além de representantes dos 197 países, a COP deste ano reuniu organizações internacionais, sociedade civil, setor privado, comunidade científica, povos indígenas e comunidades locais. Reportagem Gabriela Noronha.
3: Até domingo, indígenas da região Marayuá, no Amazonas, serão assistidos com atendimento médico especializado para a realização de consultas e exames.
4: Nesta etapa, estão previstos 800 atendimentos especializados, como explica a secretária de Saúde Indígena, Lucinha Tremembé.
5: Levando especialidades como pediatria, ginecologia, oftalmologia, saúde da mulher como um todo, clínica geral, entre exames, consultas, diminuindo assim tanto o tempo de espera dessas pessoas na fila de regulação, mas também diminuindo que essas populações que têm peculiaridades culturais específicas saiam de seus territórios, das suas aldeias, para ir para as cidades grandes.
3: As ações no estado ocorreram durante todo o mês de agosto, também nos povos Yanomami, em Boa Vista, e no território Piraã, no Amazonas.
4: Segundo o Ministério da Saúde, a expectativa é realizar cerca de 4 mil atendimentos especializados na região.
3: O Centro Nacional de Monitoramento e Alertas de Desastres Naturais, o CEMADEM, oferece uma plataforma que permite acompanhar a situação da seca em diferentes regiões do Brasil.
4: É possível consultar informações por município e acompanhar a evolução da estiagem ao longo do tempo.
3: Um dos principais indicadores é o Índice Integrado de Seca, que considera dados como chuva, umidade do solo e condições da vegetação.
4: O acesso é gratuito e está disponível no endereço alertasecas.cemadem.gov.
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3: Céu aberto, pouca chuva e paisagens que ganham novos contornos. É época da seca no Cerrado, que também deve movimentar o turismo.
4: Na Chapada dos Veadeiros, em Goiás, a expectativa é de mais visitantes em busca das cachoeiras, dos rios e das trilhas da região.
3: O parque é gerido pelo ICMBio, o Instituto Chico Mendes de Conservação da Biodiversidade, em parceria com a iniciativa privada.
4: E o turismo também movimenta as comunidades locais, como a Calunga, que oferece experiências de base comunitária.
7: No Parque Nacional da Chapada dos Veadeiros, em Goiás, a paisagem muda conforme a estação. Na época das chuvas, cachoeiras e rios ganham volume. Já no período da seca, a água diminui, o céu fica limpo e o cerrado revela outras cores, outros caminhos e outras possibilidades de vivência. É um período que exige atenção redobrada com as queimadas, mas que também pode ser aproveitado pelo turismo. A região do Parque Nacional da Chapada dos Veadeiros é compartilhada entre o Instituto Chico Mendes de Conservação da Biodiversidade, o ICMBio, e a iniciativa privada, que hoje é responsável pela administração do parque. Com isso, a preservação da área caminha ao lado da visitação e da atividade turística. E quem percorre as trilhas nessa época do ano percebe que a seca também tem suas vantagens. É o que conta o guia Adão dos Santos Rosa, que também trabalha como brigadista e monitora a região durante o período de estiagem.
8: Nesse período de seca que é o ideal, né? Que você vai encontrar as águas, né? Tudo cristalina, tudo verdeada, né? Porque no período de chuva não é assim, não é confiável, né? Porque a mesma hora que não está chovendo, chove, né? Todas essas cachoeiras que eu te falei aí, era dá para nadar, né? Acaba
7: logo, tô! Caminhar pela chapada durante a seca é também perceber essas mudanças de perto. O som da água pode ficar mais distante. O chão fica coberto de folhas secas e o cerrado, que parece dormir em alguns trechos, continua cheio de vida. Mas a experiência de conhecer a Chapada não termina nas diversas opções de trilhas. Para quem quer ir além dos cartões postais, o turismo de base comunitária aproxima o visitante de quem vive no território. Uma das formas de fazer isso é dentro da própria casa dos moradores. No território Calunga, a comunidade Vão do Moleque, localizada na zona rural de Cavalcante, é a maior de Goiás. E é lá que está a dona Santina Cesário dos Santos, que recebe turistas em casa e transforma a hospedagem em uma experiência inesquecível.
9: Aí oferece café da manhã, almoço, almojante, se você quiser. Mais tarde tem um docinho, que tem doce também. E eu tenho meus produtos calmos que eu faço, com geleia. Se quiser levar também para conhecer, para levar para saborear depois na sua casa, tem também.
7: Ainda segundo dona Santina, para o visitante, é uma oportunidade de conhecer a Chapada por outro ângulo. Para a comunidade, o turismo representa renda, valorização da cultura e uma forma de manter vivas as tradições do território.
9: As pessoas que vêm aqui amam, volta, todo mundo querendo voltar. Falando que vai tornar a voltar, outros vêm embora chorando, porque aqui é uma paisagem, sabe? Depois chegou aqui, é só alegria, muita água, bem fresquinho. Além de que o tempo está ficando mais quente agora, devido ao tempo, né? Mas não tem barulho nenhum, silêncio, exama.
7: E entre trilhas, águas, casas e histórias, o visitante descobre que conhecer um destino também pode ser uma forma de ajudar a preservá-lo e colecionar memórias. Com sonorização de Reinaldo dos Santos, reportagem Karine Melo.
3: Na próxima sexta-feira, às vésperas da Independência, nós vamos falar sobre a Estrada Real, uma das maiores rotas turísticas do Brasil, que liga o interior de Minas Gerais ao litoral do Rio de Janeiro e São Paulo.
4: Vamos falar um pouco da história, quando no século XVIII, a coroa portuguesa pavimentou esses caminhos para transportar e fiscalizar o ouro e os diamantes extraídos das minas. Hoje, o trajeto preserva cidades históricas, igrejas barrocas e calçamentos de pedra da época colonial.
3: E essas foram as notícias do Governo Federal.
4: Uma realização da Secretaria de Comunicação Social da Presidência da República.
3: Com produção da empresa Brasil de Comunicação.
4: Fique agora com as notícias do Poder Judiciário e do Congresso Nacional. Boa noite, um bom fim de semana.
3: A gente volta na segunda-feira. Boa noite.
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12: Presidente do STF e CNJ, ministro Edson Fachin, reforça as ações no combate à violência contra a mulher.
13: STJ garante em ações penais prazo em dobro e intimação pessoal a núcleos de prática jurídica.
12: Homem trans é indenizado por sofrer assédio sexual e transfobia.
13: Boa noite, eu sou o Arthur Filho.
12: E eu sou Walter Lima.
13: O presidente do Supremo Tribunal Federal e do Conselho Nacional de Justiça, o CNJ, ministro Edson Fachin, destacou a importância de proteger as meninas brasileiras e garantir que cresçam com liberdade, dignidade e segurança.
12: Ele participou hoje da jornada Maria da Penha em Campo Grande, Mato Grosso do Sul.
14: Toda a infância deveria ser feita de achadouros, de descobertas, de sonhos, de brincadeiras e de afetos, nunca de marcas de violência.
13: Um homem trans que trabalhava numa empresa de alimentos na Paraíba foi indenizado por assédio sexual e transfobia.
12: A Justiça do Trabalho adotou o protocolo antidiscriminatório da Corte Interamericana de Direitos Humanos. Samanta Flor.
3: A segunda turma do TRT da Paraíba entendeu que, em casos de assédio sexual, o depoimento da vítima é uma prova fundamental e vale por si só, já que esse tipo de violência quase sempre acontece sem testemunhas. Os desembargadores também consideraram comprovado o tratamento hostil e transfóbico do empresário contra o trabalhador. Além das duas indenizações, a empresa terá ainda de reconhecer o vínculo de emprego e pagar adicional de insalubridade. Ainda cabe recurso.
13: Corte Especial do STJ decide que núcleos de prática jurídica das faculdades de direito públicas ou privadas têm prazo em dobro para recorrer.
12: A regra já incluía os processos da área civil. Fátima Uchoa.
15: A Corte Especial do STJ entendeu que os advogados integrantes dos núcleos também têm a prerrogativa de serem intimados pessoalmente dos atos processuais. Segundo o relator ministro Luiz Felipe Salomão, o Código de Processo Civil, ao ampliar o alcance da prerrogativa da Defensoria Pública, busca compensar a estrutura limitada dos núcleos de prática jurídica, garantindo condições de igualdade na defesa dos assistidos, efetivando o princípio constitucional de acesso à justiça. Assim como não existe norma específica na lei processual penal, o dispositivo foi aplicado por analogia.
13: Prazo da Justiça Eleitoral para nomeação de mesários, pessoal de apoio logístico e auxiliares de auditoria que irão atuar nas eleições gerais 2026 encerra hoje, sexta-feira.
12: As nomeações incluem as sessões de voto em trânsito e as instaladas em estabelecimentos penais e unidades de internação de adolescentes. Vitor Struck.
16: O Tribunal Superior Eleitoral encerra nesta sexta-feira o prazo para nomeações de mesárias e mesários, membros das equipes de apoio logístico e auxiliares de auditoria das eleições. Os nomes devem ser publicados em edital pelos juízes e juízas das zonas eleitorais. Partidos políticos, federações partidárias e coligações têm até 5 dias para apresentar contestações. O mesmo prazo concedido para a recusa dos nomeados. Esta sexta-feira também é o último dia para que mesárias e mesários, pessoal de apoio e agentes das forças de segurança habilitem a votação em sessão distinta da de origem.
13: Justiça condena 2 réus por corrupção e lavagem de dinheiro em obra de hospital no Paraná.
12: Decisão atende a pedidos do Ministério Público Federal. Sabrine Menezes.
17: De acordo com as investigações, um ex-servidor do município e o sócio-administrador de uma corretora envolvidos na construção do Hospital Regional de Toledo fracionavam os valores desviados da obra em depósitos menores para dificultar o rastreamento dos recursos. Segundo a sentença, o esquema provocou prejuízo de mais de R$1 milhão para os cofres públicos. Os réus foram condenados à pena de 11 anos de reclusão em regime inicial fechado, além do pagamento de multa e reparação dos danos em valor correspondente a pouco mais de R$2 milhões.
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13: A você uma boa noite.
12: Bom fim de semana e até segunda-feira.
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19: Eu sou Paula Groba.
20: E eu sou Ricardo Nakaoka.
19: E estes são os destaques de hoje do Jornal do Senado, que começa agora.
20: Escala 6x1. redução da jornada para 40 horas semanais está pronta para votação.
19: Senadora Leila Barros vai relatar MP que zera taxa sobre compras internacionais.
20: Eleições 2026. Atenção aos votos para o Senado. Neste ano, são duas vagas.
19: Boa noite.
20: Boa noite.
19: Trabalhar menos, descansar mais e sem perder salário. A proposta que pode mudar a jornada dos trabalhadores brasileiros.

0: Pires está pronta para ser votada na Comissão de Constituição e Justiça do Senado. A votação deve ocorrer na próxima semana.
1: A PEC reduz de 44 para 40 horas a jornada máxima semanal e garante 2 dias de descanso por semana, sem redução de salário. O relator da proposta sobre o fim da escala 6x1 recomenda a aprovação do texto que veio da Câmara e rejeita as emendas apresentadas pelos senadores. A reportagem é de Bruno Lourenço.
2: Em sessão no Senado Federal, o presidente da União Geral dos Trabalhadores, Ricardo Patá, afirmou que categorias como a dos comerciários mal têm tempo de ver a família por conta da escala de 6 dias de trabalho por apenas um de descanso, e defendeu a PEC.
3: Não é isso que nós queremos. Nós queremos ter um país cidadão e um país não de castas.
2: Já o presidente da Federação do Comércio de Bens, Serviços e Turismo do Estado de São Paulo, Ivo Dall'Acqua, alertou que não existe uma única realidade empresarial e a redução da jornada deveria acontecer por meio de negociação coletiva.
3: O pequeno comércio do interior enfrenta desafios diferentes daqueles de uma empresa exportadora. As necessidades do comércio atacadista não são as mesmas do varejista.
2: De acordo com o texto já aprovado na Câmara dos Deputados, a transição será gradual. 2 meses após a promulgação da futura emenda constitucional, o teto da jornada semanal cairá para 42 horas com 2 dias de folga. Ao final de um ano, o limite máximo será fixado definitivamente em 40 horas semanais.
0: E a senadora Leila Barros foi escolhida como a relatora da comissão da medida provisória que acabou com a chamada taxa das blusinhas. O presidente do colegiado é o deputado Reginaldo Lopes.
1: A próxima reunião da comissão que analisa a MP será na segunda-feira, quando pode ser apresentado e votado o relatório de Leila. Repórter Rodrigo Rezende.
4: A chamada taxa das blusinhas é o imposto de importação de 20% cobrado sobre compras internacionais de até 50 dólares, cerca de R$ 250. A cobrança foi criada em 2024 e suspensa em maio deste ano pela medida provisória 1357. A relatoria da comissão que analisa a MP ficou com a senadora Leila Barros, do PDT do Distrito Federal. Ela afirmou que concorda com o texto inicial da medida, mas irá ouvir a todos os setores produtivos para a construção do relatório.
5: É isso que eu quero deixar muito claro, que é uma característica minha de conversar com todos, ouvir a todos, mas o texto inicial, que já foi apresentado para nós, já nos agrada. Mas não abriremos mão de conversar com todos.
4: A próxima reunião da comissão, na qual deve ser apresentado o relatório, será nesta segunda-feira, 31 de agosto, às 4 da tarde. Nesse mesmo dia, deputados e senadores da comissão podem votar o texto. A ideia é que a MP seja aprovada na Câmara e no Senado durante o esforço concentrado que ocorrerá até 4 de setembro, antes do prazo de perda de validade da medida, que é 8 de setembro.
0: Avançou no Congresso a medida provisória que cria uma nova linha de crédito para motociclistas profissionais.
1: O texto foi aprovado pela comissão mista e seguiu para a votação em plenário. Repórter Patrícia Oliveira.
6: No caso dos motociclistas, o dinheiro poderá ser usado na compra de motocicletas, motonetas e ciclomotores novos. Também poderão ser financiadas motos e bicicletas elétricas, além de equipamentos e infraestrutura ligados à atividade. O relatório aprovado incluiu também o transporte escolar e definiu ações específicas para profissionais mulheres e pessoas com deficiência. Para a presidente da comissão, senadora Leila Barros, do PDT do Distrito Federal, a medida provisória ajuda a melhorar as condições de trabalho desses profissionais.
5: Para milhões de brasileiros, o veículo não é um bem de consumo, é um instrumento de trabalho. É o que coloca comida na mesa e sustenta uma família.
6: Para ter acesso ao financiamento, entregadores e motociclistas que trabalham por aplicativos terão de comprovar pelo menos 6 meses de cadastro na plataforma e um mínimo de 100 corridas ou entregas. Cada beneficiário poderá financiar apenas um veículo. A medida provisória ainda precisa ser aprovada pelos plenários da Câmara e do Senado.
0: Um projeto que começa a ser analisado pelo Senado pode dar mais transparência ao processo de registro de medicamentos para doenças raras.
1: A proposta obriga a Anvisa a tornar público cada passo da análise dos pedidos de registro, para que pacientes, famílias e profissionais de saúde saibam em que etapa está o processo. A medida não muda a autonomia técnico-científica da agência. Repórter Márcio Maturana.
7: O novo projeto foi anunciado pelo senador Hermes Klan, do PL de Santa Catarina, na quinta-feira, durante uma audiência pública na Comissão de Direitos Humanos sobre a suspensão de um medicamento para a distrofia muscular de Duchenne.
8: Acabo de dar entrada em um projeto de lei para aumentar

0: aumentar a transparência da Anvisa nos processos de registros de medicamentos destinados a doenças raras, trazendo segurança e informação a todos.
1: Doenças raras atingem cerca de 13 milhões de brasileiros. Quando existe tratamento, os remédios costumam ser caros e precisam passar por um processo de testes até a aprovação pela Anvisa. O objetivo do projeto é dar previsibilidade a pacientes, famílias e profissionais de saúde sem interferir na autonomia técnico-científica da Anvisa.
2: Eleições 2026.
3: O Tribunal Superior Eleitoral e o Google fecharam um acordo para identificar o uso ilegal de inteligência artificial nas eleições.
4: Uma ferramenta vai identificar o uso indevido de imagens de candidatos. Repórter Pedro Pincer.
5: A tecnologia chamada de Likeness ID está disponível para usuários maiores de 18 anos e é capaz de identificar conteúdos gerados por inteligência artificial que reproduzem a imagem de uma pessoa. A iniciativa busca ampliar a capacidade de rastreio no YouTube de materiais sintéticos e falsos que explorem indevidamente a identidade de quem está na disputa eleitoral. O presidente do TSE, ministro Cássio Nunes Marques, afirmou que a iniciativa busca preservar direitos fundamentais no ambiente da internet e contribuir para a confiança nas eleições.
6: O momento em que celebramos essa parceria é crucial. Isso porque é de conhecimento comum o potencial danoso do mau uso da inteligência artificial generativa.
5: Para aderir ao sistema, a candidata ou o candidato precisa ter uma conta no YouTube e acessar o YouTube Studio, na área destinada à busca de conteúdo por semelhança. Depois de um cadastro, a plataforma cria um registro biométrico da aparência do usuário. Cabe ao candidato analisar o material localizado e decidir se houve uso indevido da sua imagem. Se entender que sim, poderá solicitar a remoção. Havendo violação das regras da plataforma, o conteúdo poderá ser retirado do ar.
3: E neste ano, o eleitor vai votar em dois senadores, mas atenção, são dois senadores diferentes, um voto para cada candidato ou candidata. Primeiro, o eleitor escolherá um candidato e confirmará a escolha. Em seguida, registrará o outro voto. Se o eleitor repetir o mesmo número nas duas oportunidades, apenas o primeiro voto será considerado válido. O segundo será anulado automaticamente pela urna eletrônica.
4: E para ajudar o cidadão a se informar melhor, o Senado Federal criou uma página especial para a cobertura das eleições. O site pode ser acessado por meio do endereço link.senado.leg.br/eleicoins. Com trabalhos técnicos de Eliseu Caires, o Jornal do Senado fica por aqui. Acompanhe agora as notícias do Tribunal de Contas da União e da Câmara dos Deputados. Boa noite.
3: Boa noite e um bom fim de semana.
2: Minuto do TCU.
7: Nos dias 31 de agosto e 1º de setembro, o Tribunal de Contas da União realiza seminários sobre o financiamento e a organização do SUS, o Sistema Único de Saúde. O encontro vai discutir como os recursos da área são distribuídos entre estados e municípios e os desafios para garantir financiamento sustentável. Outro ponto de destaque é a integração dos serviços de saúde e o atendimento por região. O objetivo é melhorar a organização da rede e garantir que os serviços funcionem de forma integrada. O seminário vai reunir gestores, especialistas e representantes das três esferas de governo para trocar experiências e discutir melhorias para o SUS. O evento será transmitido ao vivo pelo canal do Tribunal no YouTube. Saiba mais em tcu.gov.br.
2: 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Jornal Câmara dos Deputados.
8: Câmara pode votar projeto que fixa idade máxima de 15 anos para táxis.
9: Hugo Mota pede que a população acompanhe o trabalho parlamentar.
8: Serviço de emergência médica deverá oferecer acessibilidade para surdos.
9: Boa noite. Os deputados analisam projeto que obriga os serviços de emergência médica a oferecer acessibilidade para surdos. O texto já foi aprovado pelas comissões de saúde e de defesa dos direitos das pessoas com deficiência. Saiba mais sobre o assunto na reportagem de Mônica Tati.
10: Projeto em tramitação na Câmara prevê a criação de atendimento para pessoas surdas na urgência e emergência em hospitais de médio e grande porte. O projeto original previa a presença de intérprete de Libras, a língua brasileira de sinais. Mas a relatora na Comissão de Saúde, a deputada Rogéria Santos, do Republicanos da Bahia, modificou o texto. O relatório aprovado permite que os estabelecimentos adotem diferentes formas de atendimento acessível para pacientes surdos ou com deficiência auditiva, a fim de assegurar meios adequados de comunicação, como o uso de tecnologias digitais. Rogéria Santos lembra que a chegada aos serviços de urgência médica é um momento vulnerável para todas as pessoas.
11: É um momento que você está sentindo muita dor ou que você passou por um acidente. Imagine você chegar nesse ambiente e não conseguir se comunicar. E como é que isso é prejudicial ao socorro, à assistência de forma diligente, que tenha o objetivo de salvar aquela vida, porque a intensidade do que gerou aquela necessidade, a gente desconhece, porque só o profissional habilitado na medicina vai saber.
10: Rogéria Santos destaca que o Brasil tem aproximadamente 10 milhões de pessoas com deficiência auditiva, sendo que cerca de 2 milhões e 700 mil são completamente surdas. Segundo a deputada, o projeto garante a inclusão e acessibilidade ao permitir o pleno acesso à saúde. O projeto, que prevê serviço de intérprete para pessoas surdas ou com deficiência auditiva, ainda terá que ser votado pelas comissões de Finanças e Tributação e de Constituição e Justiça. Se for aprovado em todas, segue para a apreciação do Senado. Da Rádio Câmara de Brasília, Mônica Tati.
12: Saúde.
8: Projeto de Dani Cunha, do PL do Rio de Janeiro, impede a cobrança de consultas de retorno em atendimentos particulares e de planos de saúde. A proposta considera retorno a consulta destinada à análise de exames ou ao ajuste do tratamento iniciado anteriormente.
9: Dani Cunha esclarece que a regra vale apenas quando o novo atendimento estiver diretamente ligado à consulta inicial. O texto prevê multa para cobranças indevidas, mas ressalta que uma nova cobrança pode ser feita quando houver queixa clínica ou diagnóstico independente do primeiro atendimento.
12: Direitos humanos.
8: Dorinaldo Malafaia, do PDT do Amapá, defende a aprovação do projeto que transforma em lei os programas Envelhecer nos Territórios e Viva Mais Cidadania. Ele explica que o objetivo é evitar que as atividades sejam interrompidas por mudanças administrativas.
9: Dorinaldo Malafaia afirma que a proposta fortalece a rede de atendimento nos estados e municípios. O projeto prevê a formação de agentes locais para identificar violações de direitos, além de ações voltadas ao enfrentamento da violência e da discriminação contra pessoas idosas.
12: Eleições.
8: Em vigor há mais de 16 anos no Brasil, a lei da ficha limpa sofreu alterações que hoje são contestadas no Supremo Tribunal Federal. A reportagem é de Maria Neves.
13: A Lei da Ficha Limpa, que nasceu de iniciativa popular ainda em 1993 e entrou em vigor em junho de 2010, completa 16 anos com alterações significativas e contestações no Supremo Tribunal Federal. O texto original prevê que políticos condenados à perda dos direitos políticos não podem concorrer novamente a cargos eletivos por até 16 anos. Esse é o caso de senadores que têm mandato de 8 anos. Um dos deputados que assinaram o projeto de lei na Câmara, o deputado Luiz Carlos Raule, do Podemos do Paraná, afirma que somente na eleição de 2024, a lei ajudou a barrar quase 2 mil candidaturas que tinham ficha suja. O parlamentar considera a norma um marco no combate à corrupção no Brasil.
14: Foi um reforço legislativo que fizemos para fortalecer a legislação de combate àqueles, né, realmente gente que mete a mão no jarro do dinheiro público. E o Brasil aprovou uma legislação que veio de iniciativa popular. 1,5 milhão de assinaturas foram apresentadas e essa é uma lei que pegou no Brasil. Eu acredito que hoje, nesses anos todos, próximo de 10 mil candidaturas sujas, de ficha suja, foram barrados pela legislação.
13: Pela lei de 2010, políticos condenados por crimes como lesão ao patrimônio público e enriquecimento ilícito não

0: podem concorrer novamente durante todo o período restante do mandato e nos 8 anos seguintes. No entanto, outra lei que entrou em vigor em 2025 reduziu o prazo em que os políticos ficam inelegíveis para, no máximo, 12 anos. O texto do ano passado determina que o prazo de inelegibilidade começa com a condenação por um colegiado e será de 8 anos a partir de então, o que antecipa a contagem de prazo e reduz o tempo em que o político fica inelegível. Se houver outras condenações posteriores, a soma do período em que o candidato não pode concorrer a cargos eletivos deve ser limitado a 12 anos. No entanto, a lei mais recente prevê exceções a essa regra mais branda. Se a condenação ocorrer por crimes de maior gravidade, como lavagem de dinheiro, tráfico de drogas, terrorismo ou outros crimes hediondos, continua a valer a regra antiga, inelegibilidade de 8 anos contados a partir do cumprimento integral da pena. A lei aprovada em 2025 foi contestada pelo partido Rede Sustentabilidade no Supremo Tribunal Federal. A legenda alega que o mérito do texto aprovado na Câmara foi alterado pelo Senado, mas o projeto não retornou para a análise dos deputados, como determina a Constituição. O partido também sustenta no processo que o abrandamento das regras permite o retorno de políticos condenados por crimes graves à vida pública prematuramente. O deputado Chico Alencar, do PSOL do Rio de Janeiro, que já estava na Câmara na época da aprovação da Lei da Ficha Limpa, defende que os ministros do Supremo decidam pela restauração do texto aprovado em 2010.
1: A lei é boa, ela é eficaz relativamente. Teria que retirar e derrubar esse facilitário, inclusive o tempo de inelegibilidade, que foi reduzido recentemente, através do próprio parlamento. Então, voltar à sua formatação original seria muito saudável. Eu espero que o Supremo Tribunal Federal decida com olho num preceito constitucional, que é a integridade, que é a ética pública, que é a qualidade da representação, a partir desse princípio constitucional da impessoalidade, da publicidade, da ética, da honestidade.
0: Um pedido de vista do ministro Gilmar Mendes, em maio deste ano, suspendeu o julgamento da ação no Supremo Tribunal Federal. Antes da interrupção da análise, a relatora do processo, ministra Carmen Lúcia, já havia votado a favor da manutenção da Lei da Ficha Limpa de 2010 nos principais pontos contestados pela rede. O único ministro a votar depois da relatora foi Luiz Fux, que concordou inteiramente com o voto de Carmen Lúcia. Da Rádio Câmara de Brasília, Maria Neves.
2: Segurança Pública. André Fufuca, do PP do Maranhão, propõe criar a chamada culpa temerária no Código Penal para casos em que a pessoa provoca um resultado sem intenção, mas deixa de tomar cuidados básicos diante de uma situação de risco.
3: A proposta de André Fufuca considera culpa temerária os casos em que há um risco grave e evidente de que o resultado aconteça. O objetivo, segundo o deputado, é punir com mais rigor situações de negligência extrema sem tratá-las como dolo eventual.
2: Ercílio Coelho Diniz, do MDB de Minas Gerais, apresentou o projeto que cria a Política Nacional de Prevenção à Violência contra a Mulher por meio de monitoramento preventivo de risco. A proposta prevê a identificação e o acompanhamento de situações de alto risco antes da ocorrência do crime.
3: O texto de Ercílio Coelho Diniz sugere a integração entre órgãos públicos e a criação de um Banco Nacional de Dados Estatísticos. Em casos de alto risco, o projeto permite medidas como como monitoramento eletrônico do agressor e atendimento psicossocial prioritário.
2: Euclides Petersen, do Republicanos de Minas Gerais, é autor da proposta que facilita a responsabilização por crimes de violência patrimonial contra mulheres em situação de violência doméstica e familiar. A medida abrange casos de destruição, subtração ou retenção de bens, valores e documentos.
3: Pelo texto, esses crimes passariam a ser processados por ação penal pública incondicionada, sem necessidade de representação da vítima. Euclides Petersen explica que a mudança reduz os mecanismos de coerção que podem dificultar a denúncia e a responsabilização dos agressores.
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5: Votação.
2: O plenário da Câmara pode votar projeto que estabelece idade máxima de 15 anos para táxis. A proposta prevê também linhas de crédito para compra de carros novos, como informa o repórter Antônio Vital.
6: Ganhou um regime de urgência e pode ser votado a qualquer momento no plenário da Câmara projeto que define limite de 15 anos de idade para veículos usados por taxistas. A proposta apresentada pelo deputado Dr. Luizinho, do PP do Rio de Janeiro, também cria linhas de financiamento público para a compra de táxis novos. Para o autor do projeto, a lei atual não estabelece critérios claros sobre a idade máxima dos veículos, nem prevê mecanismos de apoio financeiro para a renovação da frota. A justificativa para a proposta é de que a renovação da frota de táxis dá mais segurança para passageiros e motoristas, reduz a emissão de gases do efeito estufa e estimula a profissionalização dos taxistas. O projeto prevê que o governo federal ofereça linhas de crédito específicas para taxistas autorizados. O texto não estabelece as condições de financiamento, que serão definidas por um regulamento específico, mas prevê prazos de pagamento de até 15 anos. O regime de urgência para o projeto foi criticado por deputados do Novo e do Missão. Para a deputada Adriana Ventura, do Novo, de São Paulo, é preciso definir quem precisa de carros novos e as linhas de crédito podem ter impacto nos bancos públicos.
7: Outros aspectos são importantes, principalmente como está o estado de conservação. Eu, por exemplo, eu ando num carro que tem 14 anos de uso e ele está ótimo, maravilhoso e está tudo certo. Agora, outros com 14 anos talvez não tenha. Então, a gente acha que esse projeto, que a criação de linhas de crédito subsidiadas por instituições financeiras oficiais, transfere risco para o setor público.
6: Já deputados da base do governo votaram a favor do regime de urgência, como explicou a deputada Érica Cocai, do PT do Distrito Federal.
8: Este projeto, ele fala da idade máxima do veículo. É bom que se tenha a noção de que são veículos que rodam bastante, então, portanto, tem uma alta quilometragem. É diferente de um veículo que é usado de forma esporádica. Ao mesmo tempo, tem um financiamento para essa renovação da frota. Isso significa modernizar o serviço e, ao mesmo tempo, valorizar os taxistas.
6: Com o regime de urgência, o projeto que define limite de 15 anos de idade para táxis e cria linhas de financiamento para veículos novos pode ser votado diretamente no plenário da Câmara, sem passar pelas comissões permanentes da Casa. Além do projeto, aguarda a votação pela Câmara e pelo Senado, medida provisória que prevê o financiamento de veículos novos considerados sustentáveis por taxistas, motoristas de aplicativo e cooperativas. Ou seja, os motores precisam ser elétricos, híbridos, a etanol ou flex. Da Rádio Câmara, de Brasília, Antônio Vital.
5: Economia.
3: Lucas Ramos, do PSB de Pernambuco, defende o aumento do limite de receita para que transportadores autônomos de cargas possam ser enquadrados como microempreendedores individuais. A proposta eleva o teto anual de R$ 251 mil para R$ 400 mil reais e prevê atualização automática pelo IPCA.
2: Relator da matéria na Comissão de Indústria, Comércio e Serviços, Lucas Ramos avalia que a mudança torna o limite mais compatível com a realidade econômica dos caminhoneiros. O deputado reitera que os custos do setor também sofrem os efeitos da inflação.
5: Agricultura.
3: Zé Adriano, do PP do Acre, defende a aprovação de projeto que autoriza até 20 bilhões de reais para linhas de crédito destinadas à quitação de dívidas de produtores rurais afetados por perdas sucessivas. Ele informa que a medida inclui prejuízos sofridos entre 2020 e 2025.
2: O projeto de Zé Adriano retoma com ajustes o que estava previsto em medida provisória que perdeu a validade em fevereiro deste ano. O deputado argumenta que a renegociação das dívidas vai permitir que os produtores continuem a atividade agropecuária.
3: Júnior Ferrari, do PSD do Pará, apresentou projeto que aumenta as penas para quem falsificar, adulterar ou manipular ilegalmente alimentos. De acordo com o texto, a pena passa para reclusão de 10 a 15 anos, além de multa.
2: Júnior Ferrari alega que casos de contaminação e uso de componentes impróprios para o consumo têm se tornado mais frequentes. Para o deputado, a adulteração intencional de alimentos merece penas equivalentes às previstas para a falsificação de medicamentos.
5: Presidência.
3: O presidente da Câmara pediu que a população acompanhe o trabalho parlamentar ao longo do mandato e não apenas no momento do voto. Hugo Mota participou de uma premiação em Brasília, como informa a repórter Silvia Munhato.
9: O presidente da Câmara, Hugo Mota, pediu que os cidadãos acompanhem as atividades parlamentares em todos os anos de cada mandato, para que a avaliação não seja feita apenas na época das eleições. Ele ressaltou a importância dessa fiscalização em cerimônia do Prêmio Congresso em Foco 2026.
10: O que queremos dos nossos representantes? O que faz um bom deputado? O que define uma boa senadora? Perguntas como essas não podem ser feitas apenas de 4 em 4 anos, no momento do voto.
9: O Prêmio Congresso em Foco busca o reconhecimento dos parlamentares mais bem avaliados pelo público em geral e por especialistas. Mota afirmou que, como qualquer pessoa, os políticos também gostam de ter o trabalho reconhecido. Para a fiscalização do trabalho parlamentar, Hugo Mota explicou que a Câmara dos Deputados torna público todo o processo legislativo, como exige um sistema democrático. Para o presidente, cada cidadão terá uma maneira diferente de avaliar o que faz um bom parlamentar, porque são vários os pontos de vista. Mas diz que o importante é que isso não impeça a construção de consensos.
10: O parlamento existe para dar voz às muitas e legítimas divergências em nossa sociedade, mas também para que não percamos de vista o nosso senso de fraternidade. A ideia de que o futuro de cada cidadão está atrelado ao de todos os outros.
9: Os vencedores do Prêmio Congresso em Foco 2026 podem ser conhecidos na página do Congresso em Foco na internet. Da Rádio Câmara de Brasília, Silvia Munhato.
5: Trabalho.
2: Alexandre Guimarães, do MDB do Tocantins, apresentou o projeto que regulamenta as premiações em rodeios, festas do peão e eventos competitivos. A proposta obriga os organizadores a divulgar previamente os valores dos prêmios, as formas de pagamento e os critérios de distribuição.
3: Alexandre Guimarães alega que muitos participantes viajam, pagam inscrição e têm despesas com transporte e alimentação e, no final, o prêmio não cobre os custos. Para ele, a medida promove mais segurança jurídica, fortalece a transparência nas relações e valoriza os profissionais do segmento.
2: Termina agora o jornal Câmara dos Deputados, produzido pela Rádio Câmara, com trabalhos técnicos de Wellington Teles e apresentação de Val Monteiro e Luciana Vieira. Uma boa noite para você.
3: A Voz do Brasil está de volta na segunda-feira. Boa noite e bom fim de semana.
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1: E aí, Luiz? Agora é só nós dois.

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0: Obrigado!
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0: Marcos e Vinícius.
1: Valeu, Goiás.
2: Valeu, Guilherme Danu.
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1: Bom dia, meu amigo, bom dia, meu irmão, bom dia, família, bom dia, feirantes, bom dia, trabalhadores e trabalhadoras, viajantes, motoristas, grande abraço, bênçãos de Deus na sua vida. Nosso bom dia todo especial aos catequistas e catequizandos, aos membros dos nossos grupos de reflexão, a você, pai, mãe, família, pais e filhos, que neste final de semana irá participar na sua comunidade, celebrando mais um final de semana, último domingo do mês, todo ele dedicado às vocações, serviços e ministérios. Grande abraço, bênçãos de Deus na vida dos doentes, enfermos, famílias enlutadas, dos idosos. Prezado ouvinte, querida família, neste sábado, dia 29 de agosto, fazemos a memória do martírio de São João Batista. Desde o século V, a Igreja celebra, no dia 29 de agosto, o martírio de São João Batista. É um dos poucos santos que celebramos o nascimento e a morte. Tudo isso para evidenciar a importância dele como profeta na história da salvação. João foi aquele que pulou de alegria no ventre de sua mãe Isabel, por ocasião da visita de Maria. Essa manifestação foi o reconhecimento de que ela, Maria, era a portadora do Filho de Deus. Essa manifestação não foi por acaso. João já havia sido escolhido por Deus desde o ventre materno para ser o precursor de Jesus, aquele que prepararia a sua chegada, os seus caminhos. Para isso, Deus lhe formou como profeta e lhe deu tamanha grandeza, o maior dentre os nascidos de mulher. Profeta é aquele que não tem medo de dizer a verdade, de denunciar as injustiças, as coisas erradas e anunciar os sinais de esperança no meio do povo. Muitos profetas são perseguidos e mortos por causa de sua ousadia em denunciar, pois toda denúncia é uma ousadia. Foi o que ocorreu com João Batista. Conforme celebramos hoje, ele ousou denunciar os poderosos, coisa que poucos têm coragem de fazer. João é considerado um divisor de águas na história bíblica. É ele o profeta que faz a transição entre o Antigo e o Novo Testamento. Sua missão, como foi dito, era preparar os caminhos do Senhor. E ele fez isso pregando um batismo de conversão. Quem aderia ao batismo de João assumia mudar de vida, renascer para uma vida nova, preparando a chegada do Senhor, como vemos na celebração do seu nascimento e na liturgia também do tempo do Advento. Reze comigo a oração deste sábado. Ó Deus, quisestes que São João Batista fosse o precursor do vosso Filho no nascimento e na morte. Como ele tombou, mártir da justiça e da verdade, fazei-nos também lutar corajosamente para testemunhar a vossa palavra. Ó nosso Senhor Jesus Cristo, vosso Filho, que é Deus, e convosco vive e reina na unidade do Espírito Santo, por todos os séculos dos séculos. Amém. Primeira música, Viva João Batista.

Prezado ouvinte, querida família, o evangelho deste sábado, São Marcos capítulo 6, versículos de 17 ao 29. Naquele tempo, Herodes tinha mandado prender João e colocá-lo acorrentado na prisão. Fez isso por causa de Herodíades, mulher de seu irmão Filipe, com quem se tinha casado. João dizia a Herodes: não te é permitido ficar com a mulher do teu irmão. Por isso, Herodíades o odiava e queria matá-lo, mas não podia. Com efeito, Herodes tinha medo de João, pois sabia que ele era justo e santo, e por isso o protegia. Gostava de ouvi-lo, embora ficasse embaraçado quando o escutava. Finalmente chegou o dia oportuno. Era o aniversário de Herodes, e ele fez um grande banquete para os grandes da corte, os oficiais e os cidadãos importantes da Galileia. A filha de Herodíades entrou e dançou, agradando a Herodes e seus convidados. Então o rei disse à moça: pede-me o que quiseres e eu te darei. E lhe jurou dizendo: eu te darei qualquer coisa que me pedires, ainda que seja metade do meu reino. Ela saiu e perguntou à mãe: o que devo pedir? A mãe respondeu: a cabeça de João Batista. E voltando depressa para junto do rei, pediu: quero que me dês agora, num prato, a cabeça de João Batista.

soldado fosse buscar a cabeça de João. O soldado saiu, degolou-o na prisão, trouxe a cabeça num prato e deu à moça. Ela a entregou à sua mãe. Ao saberem disso, os discípulos de João foram lá, levaram o cadáver e o sepultaram. Palavra da salvação. Glória a vós, Senhor. Prezado ouvinte, querida família, João Batista, defensor da justiça e dos pobres, com coragem profética, denunciou a vida imoral do rei Herodes, aquele rei apaixonado pelo poder ou até escravizado pelo poder. Para não perder privilégios, mandou prender João, calar a voz daqueles que gritavam por justiça. Sempre foi uma estratégia maldosa usada pelos poderosos diante de pessoas que incomodam. O rei Herodes não se converteu, não quis abandonar sua vida de pecado, mas ele sabia que João Batista era um profeta enviado por Deus. Todavia, influenciado por Herodíades, sua esposa ilegítima, ele mandou matar João Batista. Mataram João, mas não puderam matar sua voz profética. A voz profética de João Batista continua ecoando nas vozes de todos aqueles e aquelas que denunciam injustiças e clamam por um mundo de paz, um mundo de justiça, um mundo mais justo, humano, fraterno e solidário. Louvado seja Deus pela vida e missão de São João Batista. Pai nosso que estais nos céus, santificado seja o vosso nome. Venha a nós o vosso reino. Seja feita a vossa vontade, assim na terra como no céu. O pão nosso de cada dia nos dai hoje. Perdoai as nossas ofensas, assim como nós perdoamos a quem nos tem ofendido. E não nos deixeis cair em tentação, mas livrai-nos do mal. Ave Maria, cheia de graça, o Senhor é convosco. Bendita sois vós entre as mulheres. Bendito é o fruto de vosso ventre, Jesus. Santa Maria, Mãe de Deus, rogai por nós, pecadores, agora e na hora de nossa morte. Amém. Nossa programação, Paróquia de São Lourenço. Hoje, sábado, 19 horas, iremos celebrar missas na Igreja Matriz do São Lourenço, missa transmitida e missa na comunidade São Judas Tadeu. Amanhã, domingo, Igreja Matriz do São Lourenço, missas às 7 horas da manhã, às 9 horas, às 16, às 18 e às 19:30 horas. Também às 9 horas da manhã, missa na comunidade Santo Antônio e às 19 horas, missa na comunidade São Geraldo. Última música, Antônio Cardoso, Amor de Pai. Pela intercessão de São Lourenço, pela intercessão de São João Batista, de Nossa Senhora, desça sobre você, sua família, nossos lares, a bênção de Deus Todo-Poderoso, Pai, Filho e Espírito Santo. Amém. Na sequência, o Jornal Regional, grande abraço, feliz final de semana e até segunda-feira, neste mesmo horário, em nova prece do amanhecer.

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4: Agora 6 horas 23 minutos. Muito bom dia. Hoje é sábado, dia 29 de agosto. Tá entrando no ar a edição 9071 do Jornal Regional. Na edição de hoje, você confere Dia do Catequista, celebrado no último domingo de agosto. O 10º encontro de agronegócios termina com participação de grande público. Apostas online exigem atenção de famílias e da sociedade. Drogas são apreendidas em uma casa abandonada em Carangola. E a Polícia Civil prende suspeito de estupro na zona rural de Miradouro.

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1: Manhuaçu tem céu parcialmente encoberto no momento, temperatura na casa de 17 graus para o dia de hoje. A previsão é de um dia ensolarado, tendo máximas na casa de 29, 30 graus. Nos próximos dias, o tempo vai permanecer predominantemente ensolarado e quente. As temperaturas na casa de 31 graus durante o dia. A partir da noite de terça-feira e durante a quarta-feira, aí sim aumenta a probabilidade de chuva acompanhada de uma queda nas temperaturas da nossa região.
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1: São 6h25, o último domingo de agosto, ele é dedicado ao Dia do Catequista no calendário da Igreja Católica no Brasil. A data integra o período dedicado às vocações e reconhece o trabalho de homens e mulheres que atuam na transmissão da fé e também na formação cristã. O tema é destacado por Padre Mundinho.
2: Irmãos e irmãs em nosso Senhor Jesus Cristo, finalizando o mês de agosto, nossa atenção se volta para o Dia do Catequista. Recordando que a catequese é o coração do processo de transmissão da fé e da formação cristã na Igreja, atuando não apenas como um ensino doutrinário, mas como uma verdadeira iniciação à vida comunitária e aos sacramentos. No Brasil, o Dia do Catequista é celebrado no último domingo de agosto, mês dedicado pela Igreja às vocações, inserido na Semana das Vocações Leigas. É o reconhecimento do serviço voluntário de homens e mulheres que dedicam seu tempo, testemunho e vida à transmissão da fé. Com o motto próprio, Anticum Ministerium, escrito em 2020,

0: Papa Francisco reconhece então a missão do catequista e formalmente reconhece como um ministério laical instituído na Igreja. Toda a história da evangelização da Igreja nesses 2 milênios manifesta com grande evidência como foi eficaz a missão dos catequistas, que envolveu bispos, sacerdotes, diáconos, os consagrados, né, homens e mulheres da vida consagrada, e uma multidão incontável de leigos e leigas que tomaram parte diretamente na difusão do Evangelho através do ensino catequístico. Homens e mulheres animados por uma grande fé e verdadeiros testemunhos de santidade, que em alguns casos foram mesmo fundadores de igreja, chegando a dar a sua vida. Também nos nossos dias há muitos catequistas competentes, perseverantes, que estão à frente de comunidades em diferentes regiões, realizando uma missão insubstituível na transmissão e aprofundamento da fé. Assim, nós acentuamos a importância da catequese, por exemplo, na iniciação à vida cristã. São os catequistas que introduzem crianças, jovens e adultos no mistério de Cristo, preparando-os para os sacramentos da Eucaristia, da Crisma e da iniciação cristã de adultos. Feliz dia do catequista. Fiquem com Deus e um grande abraço do Padre Mundinho.
1: Parabéns a todos os catequistas que atuam na nossa comunidade e em toda a nossa região. 6h28, daqui a pouquinho a gente volta destacando o 10º encontro de agronegócios, que terminou com participação de grande público. E ainda apostas online exigem atenção de famílias e de toda a sociedade.
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2: Dólar encerrou a semana cotado em R$ 5,19, alta de 0,70%. Euro negociado em R$ 6,02, alta de 0,15%. Mercado de café, manhuaçu arábica bebida dura, tipo 6, safra nova de 60 quilos, cotado em R$ 1.778. Café arábica Rio, negociado em R$ 1.210. Informações do site agrolink.com.br.
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2: São 6h33. Ontem a gente acompanhou o extensionista Demater, Thiago Braga, falando sobre os cuidados com a lavoura de café após o fim da colheita. Hoje o destaque é para o controle de pragas, doenças e plantas daninhas. Com o início do período chuvoso e a elevação de temperaturas, Thiago conta que o produtor deve ficar atento, principalmente à ferrugem, doença causada por fungo que encontra condições favoráveis para se desenvolver nesse período.
3: É um período também crucial, né, para o controle de pragas e doenças. Na região, a gente tem ferrugem, né, como principal problema, né, e agora, né, é a hora da gente estar fazendo o controle preventivo. Então, agora, né, outubro, novembro, início das chuvas, né, que a gente vai começar a ter água em abundância e temperaturas elevadas, né, os fungos, né, a ferrugem é uma doença fúngica, eles se proliferam, né, e se multiplicam com maior facilidade e rapidez. Então, agora, né, a gente deve pensar também nos controles. Então, o controle de ferrugem, né, ele deve ser feito agora, né, de forma preventiva. Nessa virada também, né, saída de primavera para verão ainda, né, meio frio e algumas chuvas, a gente tem problema com fomas em algumas regiões. Então, o produtor que tem aquelas áreas que são atacadas, né, rotineiramente com foma, né, deve também estar ficar atento e fazer o controle nessas áreas. Está na hora também, momento de se fazer as amostragens, né, para controle de cigarro. Então, quem tem aí indício de ataque de cigarro em suas lavouras, né, podem estar fazendo aí as amostragens. Se confirmar, também é o período correto de estar fazendo aí o controle. E ficar atento, né, controle de pragas e doenças é fundamental também para que a planta consiga ter aí uma produção plena, né, e produzir bons frutos. Da mesma forma, o produtor tem que ficar muito atento, porque começa a chover, esquentar e o mato vem em abundância. Então, a gente também não pode pensar só em controle de pragas e doenças e esquecer, né, do manejo correto aí do mato. Então é muito importante ficar atento aí, porque o mato ele compete em água, luz e nutrientes. Então se o mato tomar conta da lavoura, vamos dizer assim, né, o produtor não vai conseguir ter uma boa produção também. Importante quanto ao controle de pragas e doenças é o manejo correto, né, do mato da lavoura. Então trabalhar aí com as roçadas, né, com as capinas, telhamento, né, de acordo com a idade da lavoura.
2: Olha, o encerramento do 10º encontro do agronegócio aconteceu nesta sexta-feira. O evento do Sicoob Cred Livre teve participação de produtores, empresas, privadas, públicas, tudo para fomentar o agronegócio da região. Segundo o presidente do Sicoob Cred Livre, Sebastião de Lourdes, o encontro superou as expectativas da instituição em mais uma edição.
4: Estamos aqui no encerramento do nosso 10º encontro do agronegócio, aqui no campus da Fase de Leste, em Reduto, né? Nesse final de dia, um encerramento espetacular, além das nossas expectativas, presença das famílias, dos associados, de toda a nossa área de atuação, os estandes também muito bem visitados, aí eu pude estar na parte da manhã conversando com o pessoal dos estandes, né? Sobre como é que foram os negócios e foram todos os relatos, né, foram extremamente positivos. Além disso, né, superando as expectativas. Então, para nós do Sicoob, né, tanto do conselho, da diretoria, como os nossos funcionários, né, onde a gente tem mais de 80 funcionários para atender, né, sendo aí os nossos gerentes de agência, né, todos, né, relatando o quanto está sendo positivo, e também o nosso associado, que foi convidado, né, há mais de 30 dias atrás, está aqui conosco nos prestigiando.
2: A produtora rural de Alto Jequitibá, Ciomara Emerick, destaca que o encontro é importante, pois oferece oportunidade para o produtor melhorar a qualidade do negócio com condições de compra de equipamentos.
0: Sou de Alto Jequitibá e sou produtora de cafés especiais. E trabalho com cafés especiais desde 2019. A Feira do Sicop sempre é uma feira muito importante para nós produtores, porque é um momento de a gente encontrar oportunidades. Nós que somos produtores precisamos muito de maquinários, né? A gente está sempre dentro da propriedade precisando de alguma coisa e esta feira é a oportunidade que a gente tem de estar buscando alguma maquinário para dentro da nossa propriedade. E também é o momento da gente encontrar os amigos, né? Os produtores, sempre a gente encontra todo mundo por aqui.
2: 6h38, daqui a pouquinho a gente destaca apostas online, exige atenção de famílias e de toda a sociedade. E drogas são apreendidas em uma casa abandonada em Carangola.
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2: A gente está de volta, 6h42. Olha, a facilidade de apostar pelo celular, pelo computador, transformou o jogo em uma presença constante no cotidiano. O alerta surge quando a aposta deixa de ser um entretenimento e passa a ser vista como solução para dívidas ou dificuldades financeiras. Especialistas destacam que perdas sucessivas podem levar a endividamento, conflitos familiares, fraudes e outros impactos na segurança pública. O delegado de Polícia Civil, Dr. Carlos Roberto Souza, destaca a temática no quadro Segurança Pública.
3: Vivemos um tempo em que quase tudo está ao alcance de um toque. Compramos, vendemos, conversamos, trabalhamos e movimentamos dinheiro pelo celular. Mas essa facilidade também colocou dentro de nossas casas algo que durante muito tempo esteve restrito a determinados ambientes: o jogo. Hoje, as apostas online estão por toda parte. No futebol, nas redes sociais, na publicidade e principalmente na tela do celular. Apostar tornou-se rápido, fácil e aparentemente inofensivo. E é justamente aí que precisamos começar uma reflexão importante sobre segurança pública e cidadania. Não se trata de condenar moralmente quem eventualmente faz uma aposta. O problema surge quando aquilo que deveria ser entendido como um entretenimento passa a ocupar o lugar da esperança financeira. Quando alguém começa a acreditar que o jogo poderá pagar uma dívida, complementar o salário ou resolver dificuldades econômicas, a diversão passa a estar cedendo espaço para um grave problema. A matemática das apostas é simples e muitas vezes esquecidas pelo jogador. Para que o sistema de apostas seja lucrativo, alguém precisa perder. E normalmente perde justamente aquele que acredita que, insistindo um pouco mais, conseguirá recuperar o prejuízo sofrido na aposta anterior. Perde 50, aposta 100, perde 100, aposta 200. Depois utiliza o cartão de crédito, recorre ao limite bancário, faz empréstimo ou esconde da família aquilo que está acontecendo. Nesse momento, o problema deixa de ser apenas financeiro. Eu, como delegado de polícia, aprendi que muitos fatos graves que chegam às delegacias começam muito antes do registro de uma ocorrência. Dívidas podem gerar discussões, discussões podem contribuir para destruir relacionamentos, o desespero financeiro pode produzir conflitos familiares, ameaças, fraudes e outras situações que acabam alcançando a segurança pública e gerando uma ação criminal.
2: 6h46, drogas e outros materiais usados no tráfico foram apreendidos em uma casa abandonada na rua Dona Raulina Grossi, no bairro Novos Tempos, em Carangola. Uma equipe recebeu denúncia de que um homem estaria usando o imóvel para guardar e comercializar entorpecentes. De acordo com informações levantadas, os militares fizeram buscas no local e encontraram no forro de um guarda-roupas, em um dos cômodos, duas barras de maconha, 15 pedras de crack, uma balança de precisão e um rádio comunicador com base de carregamento. As buscas foram realizadas na tentativa de localizar o suspeito, mas ele não foi encontrado até a conclusão da ação. Daqui a pouquinho tem mais informação. A gente destaca ainda nessa edição: a Polícia Civil prende suspeito de estupro na zona rural de Miradouro.
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3: A gente está de volta às 6h50. Olha, após a divulgação de vídeo sobre um rapaz portador de deficiência e vendedor de paçoca na cidade, a Polícia Militar informou que a ocorrência foi registrada e apresenta outras informações sobre o que pode ter ocorrido. Quem conta pra gente é o repórter Danilo Alves.
4: O rapaz registrou um possível crime patrimonial na quinta-feira em Manhuaçu após um encontro com uma mulher em um hotel na região da Baixada. A reportagem apurou que o caso veio a público por meio de informações divulgadas nas redes sociais. Conforme relato da vítima, após o encontro, foi constatada a falta do aparelho celular e uma transferência via Pix no valor de R$ 700 que ele afirmou não ter autorizado. Durante as

0: averiguações, a mulher foi identificada e localizada e apresentou sua versão sobre os fatos. Até o momento do registro, o aparelho celular não havia sido recuperado. A ocorrência foi encaminhada à Polícia Civil para as providências de Polícia Judiciária. As demais circunstâncias permanecem sob apuração.
1: Olha, a Polícia Civil prendeu no início da manhã desta sexta-feira um homem de 24 anos suspeito de estuprar uma mulher de 55 anos na zona rural de Miradouro. Segundo a Polícia Civil, o crime teria ocorrido em junho deste ano. O suspeito já conhecia a vítima e teria oferecido uma carona. Durante o trajeto, ele teria desviado o caminho em direção à residência da mulher e seguido para um local isolado, onde o crime teria sido cometido. A prisão foi realizada por policiais à 34ª Delegacia de Polícia de Miradouro após as investigações sobre o caso. O suspeito foi encaminhado ao presídio de Muriaé, onde permanece à disposição da justiça. A investigação continua para esclarecer outros detalhes e circunstâncias do caso. Motociclista Adailton Alarcon Paixão, de 40 anos, morreu na manhã desta quinta-feira após colidir com um ônibus na zona rural de Caparaó. O acidente aconteceu no córrego Castorino. De acordo com informações, o motociclista trafegava por uma pista de terra quando, após uma curva à esquerda, perdeu o controle da moto ao avistar o coletivo. Ele tombou na pista e caiu sob as rodas do ônibus, morrendo no local. O condutor do ônibus de 37 anos relatou a versão aos policiais militares. Equipes do SAMU e da Ambulância Municipal já haviam constatado o óbito quando a corporação chegou ao local. A perícia técnica esteve no local e liberou o corpo e a área após os procedimentos. O motorista do ônibus recebeu voz de prisão com base no artigo 302 do Código de Trânsito Brasileiro e foi conduzido à delegacia. Uma outra informação que a gente destaca é com relação ao CRLV. Acontece que o repórter Danilo Alves chega trazendo informações para a gente a respeito do período de cobrança e detalhes. A gente confere na reportagem.
0: De acordo com o calendário, veículos com placas terminadas em 1, 2 e 3 passam a ter o CRLV 2026 exigido a partir de 1º de setembro. Para os finais 4, 5 e 6, a exigência começa em 1º de outubro. Já os veículos com finais 7, 8 e 9 e 0 terão documento exigido a partir de 1º de novembro. A fiscalização será realizada em operações de trânsito em todo o estado. Durante as abordagens, agentes poderão verificar a situação do licenciamento de carros, motocicletas, caminhões, ônibus e outros veículos. O documento pode ser apresentado em formato digital ou impresso. Na versão digital, o proprietário pode utilizar os aplicativos oficiais, como a CNH do Brasil, o MG App ou a carteira digital de trânsito. Também é possível apresentar o documento impresso em papel comum, desde que o documento esteja legível e contenha o QR Code. Para emitir o CRLV 2026, é necessário que as obrigações vinculadas ao veículo estejam quitadas. Entre elas estão o IPVA, a taxa de renovação do licenciamento anual do veículo, multas e eventuais impedimentos que possam impedir a emissão do documento. A taxa de 2026, por exemplo, teve vencimento em 31 de março e valor de R$ 35,62. Circular com um veículo não licenciado é uma infração gravíssima prevista no Código de Trânsito Brasileiro. A conduta resulta em multa de R$ 293,47, 7 pontos na CNH e remoção do veículo. Já falta de apresentação do documento durante uma abordagem quando o licenciamento está regular é uma situação diferente. Nesses casos, o agente pode consultar a regularidade do veículo nos sistemas informatizados. A orientação aos motoristas é verificar a situação do veículo e regularizar eventuais pendências antes do início da fiscalização correspondente ao final da placa.
1: Uma motocicleta foi furtada na madrugada desta sexta-feira no bairro Santa Zita, em Caratinga. O crime aconteceu por volta de 1 hora da manhã na rua Aloísio Muniz. Imagens de um circuito de segurança registraram o momento em que um homem passa pela calçada e pouco depois ele retorna conduzindo a moto que ele estava estacionada na via. O veículo furtado é uma Honda CG150 Titan de cor branca. As informações podem ser repassadas pelo 181 ou pelo 190 da Polícia Militar. 6:57, eu quero agradecer a companhia de todo mundo que participou dessa edição. 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A gente vai ficando por aqui desejando um bom final de semana para todo mundo. Lembrando que a seguir fica com o horário eleitoral gratuito. Logo depois, Luiz Nascimento comanda o Manhã do Ouvinte na Rádio Nova FM, o Henrique, com o Bom Dia Nova. Para você, um bom sábado e um excelente domingo para todo mundo.
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2: Bom dia, meus queridos ouvintes da Rádio Nova FM. Hoje, sábado, sabadão, dia 29 de agosto de 2026. Está começando agora o seu programa matinal favorito, o Bom Dia Nova. Eu sou Henrique Souza e te faço companhia até às 11 horas da manhã, trazendo para você muito mais do que notícias e músicas. Aqui, o seu dia começa com energia positiva, informações fresquinhas e, claro, aquele bate-papo que você adora. Prepare-se para uma manhã repleta de música boa, dicas imperdíveis e tudo o que você precisa saber para enfrentar o seu dia com o pé direito. Então aumente o volume do seu rádio e fique com a gente, porque aqui na Nova FM, o seu bom dia começa agora.
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0: Muito bem, agora são 7h37, você curtiu Murilo Huff com Gustavo Mioto, Mika Hilton também, Marília Mendonça, Deprê, só sucesso, música boa. Bom, para começarmos bem o nosso dia, para começarmos bem a nossa manhã maravilhosa de sábado, o nosso final de semana, eu tenho uma mensagem para você. Preste muita atenção, porque essa é a mensagem do dia. A mensagem do dia é um momento muito especial no nosso programa. É uma mensagem de fé, de esperança, de reflexão, de motivação, que eu tenho certeza que vai tocar o seu coração. Então atenção, porque a mensagem do dia é para você.
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0: Hoje é uma nova oportunidade para recomeçar, acreditar e fazer acontecer. Não importa o que ficou para trás. O importante é o que você decide fazer a partir de agora, hoje. Hoje importa. Confie no seu potencial. Não desista diante das dificuldades. Valorize cada pequena conquista. E agradeça. Agradeça pelo presente e siga em frente com fé. Que o seu dia seja leve, produtivo e cheio de boas esperanças, cheio de boas surpresas. Você que me escuta é capaz de muito mais do que imagina. Acredite em você e faça deste dia de hoje, deste final de semana, um passo a mais rumo aos seus sonhos. Comece este dia colocando tudo nas mãos de Deus. Não tenha medo do que está por vir, pois Deus já está à sua frente, preparando o caminho. E a palavra nos ensina e diz assim: entrega o teu caminho ao Senhor, confia nele e ele tudo fará. Se hoje surgirem dificuldades, lembre-se, Deus não prometeu que o caminho seria fácil, mas prometeu estar com você em todos os momentos. Tenha fé, siga em frente, não desista. O que parece impossível para você é possível para Deus. Essa é a mensagem de hoje. Que Deus abençoe a sua vida, a sua família. Que Deus abençoe os seus planos, os seus sonhos e cada passo que você der hoje, que seja um passo de fé, viu? Deus é muito bom, está no controle de tudo, viu? Já deu certo, calma, vai dar certo. Essa é a mensagem que eu tenho para você. Que Deus abençoe e cuide de você. E que Ele te dê paz no coração, para viver mais um dia. Nunca se esqueça, para você que está acordando agora, você que está levantando da cama, você que está em casa, está no trabalho, tenha fé, viu? Não desista. Dê um sorriso, seja grato, seja feliz todos os dias.
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0: família, pelos amigos, pela saúde de cada um de vocês aqui nessa noite. Obrigado.
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2: Muito bem, agora são 7h47, bora curtir João Gomes. Endoideceu meu coração pra animar amanhã de sábado. Acorda, menina! Bora curtir, bora trabalhar e bora ser feliz.

0: Muito bem, 7h52, você curtiu Luan Pereira com Léo Foguete, Um Palmo, João Gomes, Endoideceu Meu Coração, só música boa pra animar a nossa manhã de sábado. 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
2: Agora são 8 horas.
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1: Muito bem, agora são 8h03 e fala a verdade, final de semana combina com o quê? Combina com pagode, combina com samba, final de semana combina com alegria, então bora ser feliz, fechadão com amor e fechadão com a Rádio Nova, né?

0: Muito bem, agora são 8h10, você curtiu? Paula Fernandes, Paixão de Mulher, só música boa. Bom, e você sabe que o agro não para e a informação também não. O nosso quadro Agronotícias, trazendo as principais informações e as principais notícias do mundo do agronegócio para você. 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
0: Muito bem, uma informação importante para você. Cafeicultura brasileira ganha ferramenta para apoiar decisões. A cafeicultura brasileira ganhou uma nova ferramenta para

consulta de informações estratégicas. Segundo dados divulgados pela Embrapa, já está no ar o painel Café em Números, plataforma online interativa que reúne dados oficiais sobre produção, território, perfil socioeconômico, risco climático e pesquisa relacionada ao café.

0: diferentes instituições e facilita a consulta e a visualização de indicadores do setor. Segundo dados divulgados pela Embrapa, a ferramenta utiliza bases do Instituto Brasileiro de Geografia e Estatística, o IBGE, do Censo Agropecuário e também da própria Embrapa. A plataforma permite consultas rápidas e visualizações gráficas sobre produção, distribuição territorial, características socioeconômicas, risco climático e produção científica relacionada ao café. Já está no ar o painel Café em Números, uma plataforma online. Informações diretamente do agrolink.com. E esse foi o nosso quadro Agronotícias. As principais informações para você, meu amigo cafeicultor, homem do campo, produtor rural, aqui no Bom Dia Nova, sempre bem informado. 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

0: agora são 8h44. Música boa, música animada. Nosso final de semana promete. Bom, e agora nós iremos conferir como vai ficar o clima aqui na nossa cidade e também na nossa região. O nosso quadro Tempo e Temperatura. 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
0: Muito bem, e a previsão de hoje? Sábado, dia 29 de agosto, dia de sol com algumas nuvens. Ao amanhecer, noite, poucas nuvens. Em Manhuaçu, nesse exato momento, está 20 graus. O céu está nublado e a máxima para hoje é de 28 graus. Bom, a previsão de hoje, Manhuaçu, a máxima é de 28 graus e nesse momento está 20 graus. O tempo está nublado. E esse foi o nosso quadro Tempo e Temperatura. 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
2: 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E aí, meus queridos, tudo bem com vocês? Ah, eu espero que sim, espero que você esteja bem. Espero que você esteja feliz nesta manhã maravilhosa de sábado. Sábado, meus amigos, por aqui com muita música boa, muita alegria e, claro, eu tenho uma ótima notícia para você. O WhatsApp da Rádio Nova já está liberado. Bora participar com a gente. Pega aí o telefone, adiciona no Zap, vai. Manda aí aquela mensagem no nosso WhatsApp. Eu atendo todo mundo. Eu quero saber o que você está fazendo. Tá em casa? Tá descansando? Já levantou da cama? Ah, já acordou, né? Bora mexer o doce. Ah, foi na academia hoje? Fez caminhada? Me conta tudo. Quero saber. Ah, e outra coisa. Quero saber. Teve gente que curtiu festa aí, será? O que você aprontou nesse sextou? Me conta também, quero saber, viu? Bora participar com a gente. Se você ainda não tem o WhatsApp da rádio, como assim você ainda não tem? O WhatsApp aqui da maior. Adiciona e bora participar com a gente. Anota aí, vai!
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2: Simbora, dá aquele alô pra galera. Bom dia, os melhores ouvintes desse Brasil, meu amigo. Ih, rapaz, é o velho palmeirense da Petrina, Marco Antônio. Oi, Marquinho, bom dia, meu querido. Fala comigo, solta a sua voz.
7: Oi, Henrique, meu irmão.
2: E aí, cara, que bom dia.
7: É o velho palmeirense da Petrina.
8: Passando aqui pra desejar pra você um feliz sábado.
2: Amém, pra você também.
8: Feliz semana abençoado.
2: Pra todos
8: nós. Que Deus, Nossa Senhora Aparecida, te proteja, você e toda a sua família.

0: hoje, agora e sempre.
1: Amém.
0: Fica com Deus, meu irmão. Que Deus abençoe hoje, agora e sempre.
1: Amém, valeu. Com Deus.
0: Pô, te dá um tequinho, toca lá a música com nós aí do Nando Moreno e o Alemão do Forró. Ah. Como é que mexe?
1: Como é que mexe?
0: Fica com Deus, que Deus abençoe hoje, agora e sempre.
1: Amém.
0: Você e toda a sua família, um bom dia e um bom final de semana. Fica com Deus, meu irmão.
1: Abraço
0: do velho palmeirense da Petrina. Fica com Deus. E segura o Palmeiras. O Palmeiras tá dominado, né? Tá doidão, tá? Fica com Deus.
1: Ah, valeu. Segura o Palmeiras. Dominou tudo, hein? Que isso, rapaz. Um abraço pra você, pra todos os palmeirenses. Minha amiga Maria José tá na sintonia. Bom dia pra você. O Mercino Ferreira também está participando com a gente. A minha amiga Sandra, oi Sandra, tudo bem mulher? Sandra Batista Dutra, tá na sintonia, participando com a gente, muito obrigado. Oi Sandra, bom dia pra você mulher. Meu amigo tá participando aqui, deixa eu ver. Ah, valeu, bom dia pra você também. Deixa eu ler o nome dele aqui, ó. Meu amigo Daniel, bom dia Daniel, e aí cara, tudo bem? Bom dia, obrigado pela sintonia, obrigado por participar com a gente. Oh, deixa eu mandar um alô pra minha amiga Ângela. Oi, dona Ângela, tudo bem, bom dia? Acordou cedo hoje, tá trabalhando, é, fiquei sabendo por aí. Já tá trabalhando hoje, sábado, mulher, bom trabalho, viu? Ó, outra coisa, manda um abraço pra dona Vanessa. Eu posso falar que é despedida de solteira dela hoje? Pode falar ou não? Não? Ixi. Então tá bom, não vou falar não, tá, Ângela? Ângela Pimentel, um abraço pra você, pra dona Vanessa também. Oi, Vanessa. A Vanessa é a prima dela, vai casar, né, mulher? Ô, mulher. Parabéns, viu, Vanessa? Despedida de solteira dela, me falaram aqui, ó. Que legal, ó, que Deus abençoe o casamento de vocês, viu? É o marido dela. É o noivo, né? O marido não, noivo. É o Júnior. Parabéns ao Júnior e à Vanessa, que vão casar em breve. É. Já sabe, né? Ô, Ângela, leva ela pra despedida de solteira. Ela que tá solteira, Ângela. É, a nossa amiga que tava curtindo Humberto e Ronaldo ontem. Tia Gi, leva ela também, viu? Bom dia, bom dia. Ela é do agro. A Patricinha virou boiadeira. É, meu amigo, trabalhando de bota... Só. Um abraço pro senhor Júlio. Um abraço pra todo mundo aí. A nossa amiga Amanda também, claro. A galera sempre participando com a gente. Bom, bom dia pra minha amiga Rafaela. Oi, Rafaela, bom dia pra você. E lá em Manhuaçuzinho, deixa eu ver. A Dulcineia. Oi, tia Neia. Tudo bem, mulher? Henrique, gostaria de ouvir uma música do Henrique Juliano. Tá bom. Obrigado, Deus. Vamos agradecer por mais uma semana que passou. Amém, na graça de Deus. É isso aí, um abraço pra todo mundo em Manhuaçuzinho. Ó, daqui a pouquinho, depois do intervalo comercial, você vai curtir essa aqui, ó. Porque é final de semana. Bora mexer o doce, mexer o pé. Como é que mexe?
2: Como é

0: daqui a pouquinho, depois do intervalo comercial, tem Nando Moreno com Alemão do Forró, Como É Que Mexe. Já já a música volta.
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0: Muito bem, agora são 9:09, você curtiu? Henrique Juliano com Grelo, Paredões. Nando Moreno, Alemão do Forró, Como é que Mexe? Só sucesso, música boa. Bom, lembrando que o nosso WhatsApp já está liberado. Bora participar com a gente, meu povo. Pega o telefone aí, sabadão. Tá de bobeira, tá trabalhando aí em casa. Bora participar com a gente. Manda o seu alô aí no nosso WhatsApp, que é o 33984-54-1735. Tem alô na Rádio Nova, tamo online, hein?
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0: Alô, alô. Um alô, meu amigo, bom dia. Solta a sua voz aqui no WhatsApp. Bom dia, do Bom Dia Nova. Fala comigo.
3: Bom dia, aqui é o Marcos de Reduto.
0: Oi, Marcos.
3: Toca pra nós o Luan Pereira aí. Moletom.
0: Moletom?
3: Agradecer todo mundo ouvinte da rádio aí. E pro meu parceiro Mazinho, que nós tá aqui ouvindo a 9FM.
0: Aí sim, valeu, um abraço pra você, meu amigo Marcos. Tamo junto. Um abraço pra galera da Construção Civil. Você, pedreiro. Servente. Tá trabalhando hoje, né? Bom trabalho.
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0: Ó, meu amigo tá na luta, tá trabalhando. Bom dia, lá em São João do Manhuaçu, é o Leonardo. Bom dia, Leonardo. E aí, meu amigo, tudo bem? Mandou uma foto aqui, ó. Tá trabalhando, Henrique, tamo na luta, viu? Tá no curral. Rapaz, olha aí, cuidando dos cavalos. Bom trabalho pra você, o agro não para, né? É, o agro não para, meu amigo. Sábado, domingo, feriado, tem que trabalhar. Toca aí depois, Henrique, aquela música do Meu Cavalo. Meu Cavalo Sabe. Tá certo. Valeu, um abraço, Leonardo. Um alô pra todo mundo em São João do Manhuaçu. Legal demais. Meu amigo participando com a gente. Bom dia, Terezinha de Jesus. Oi, Terezinha, bom dia. Participando com a gente. E aí, mulher? Tudo bem, Terezinha? Ah, que bom. Que bom que a senhora tá bem. Deixa eu ver quem tá na sintonia, mandando mensagem, participando com a gente. Ah, minha amiga, costureira Márcia Domingues. Oi, Márcia. Henrique, tudo bem? Hoje gostaria de ouvir aquela música do Mumuzinho. Aquela que fala, eu mereço ser feliz, sabe? Sei qual que é. Um dia abençoado, final de semana pra você, Henrique. Pra todos os ouvintes. E claro, pra todas as minhas amigas costureiras. Então vamos cantar, né? Bora ser feliz! Eu mereço ser feliz, você merece ser feliz! E é isso, 9:12! Bora curtir Sabadão aqui na Rádio Nova!

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0: Muito bem, agora são 9h27, você curtiu Guilherme Silva, O Meu Cavalo Sabe. Ah, a galera gosta, o pessoal pedindo aqui, Henrique, toca Guilherme Silva, pronto aí, ó, pra você curtir. Sabadão aqui na Rádio Nova. Bora falar sobre futebol então? Final de semana tem mais uma rodada do Brasileirão e eu conto tudo pra você. 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
1: Muito bem. Mais uma rodada do Brasileirão acontecendo. E hoje, às 18h30, na Arena MRV, o Atlético Mineiro enfrenta o Vitória. Hoje, às 18h30, São Paulo enfrenta o Bragantino. Hoje, 8 horas da noite, Vasco e o Cruzeiro se enfrentam às 9 horas, 9h20. Vasco joga em casa, hein? Na Vila, ó, São Januário. Vasco da Gama e Cruzeiro jogando hoje, 9 horas da noite. Amanhã tem Atlético Paranaense e Fluminense. Amanhã no Maracanã tem Flamengo e Botafogo, meus amigos. 4 horas da tarde. Corinthians e Santos se enfrentando amanhã às 4 horas da tarde. Mirassol e Palmeiras se enfrentam amanhã também às 18h30. Grêmio e Chapecoense se enfrentando. Amanhã tem Bahia e Internacional. Na segunda-feira, a última da rodada é o Remo contra o Coritiba. Na segunda, 8 horas da noite. Essa é a rodada do Brasileirão Série A.
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1: Bom, já que nós estamos falando de Brasileirão, bora dar uma atualizada aí na tabela. Segue o líder, meus amigos. Palmeiras, classificação. Palmeiras em primeiro lugar com 51 pontos. Flamengo em segundo lugar com 45 pontos. Aí segue a tabela. Atlético Paranaense, Fluminense em quarto lugar. Em quinto lugar, o Cruzeiro. Bahia, Bragantino, Coritiba, Atlético Mineiro em nono lugar. Corinthians em décimo lugar, Botafogo, Vitória, São Paulo, Santos, Grêmio, Internacional. E os rebaixados, Mirassol, Remo, Vasco e o Chapecoense, em vigésimo lugar. Essa é a tabela do Brasileirão atualizada para você.
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1: Muito bem, e esse foi o Placar Esportivo de hoje, as principais notícias, tudo sobre futebol. E aí, gente, será que o Atlético Mineiro vai ganhar? Será que o Galo ganha do Vitória hoje, antes? Em casa, né? Agora, Vasco e Cruzeiro, hein? Quem será que ganha? Manda aí o seu placar, eu quero saber. Flamengo e Botafogo, será que o Flamengo vai ganhar? O Botafogo vai ganhar? Palmeiras, líder. Será que ganha do Mirassol? O Mirassol tá lá embaixo, né? Ai, ai. Muito bem, esse foi o Placar Esportivo de hoje. 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

Muito bem, agora são 9h43. Você curtiu Henrique e Juliano com Marília Mendonça, Flor e o Beija-Flor. Música linda, hein? É, meus amigos. Bom, deixa eu dar um bom dia pra essa galera aqui do WhatsApp. Já estou recebendo fotos de café da manhã. É um café chique, tá, gente? Mesa posta. É, meu amigo, deixa

0: Vou dar uma conferida nessa foto aqui, ó. Essa foto aqui é um café da manhã, parecendo de hotel, tá? Mas é a casa dela, da minha amiga Flávia Pereira. Oi, Flávia, bom dia, mulher! Que é isso, hein? Café de manhã é pousada? Que isso? É pousada, gente? Ela mandou uma foto aqui, ó, queijo, pão, bolo de limão. Sabe aquele bolo de limão com aquela calda por cima? Aquela cobertura assim, pois é, bolo de limão, tem geleia de morango, tem bolo de fubá, deve ser bolo de fubá ou bolo de milho, tem biscoito, tem café, meu Deus do céu, que é isso, gente? Ô Flávia, são quantas pessoas tomando café aí? É só você? E outra coisa, gente, olha só, dica da Flávia, tá? Dica da Flávia, além de assar o próprio pão, ela nunca coloca na mesa, por exemplo, ela não deixa o pão na sacola, entendeu? Ela não deixa, não, ela não deixa o queijo lá na sacola, não, ela coloca tudo arrumadinho, viu? Tudo arrumadinho, gente. A família dela merece, é isso mesmo, cuidando da família, cuidando da casa e do lar, parabéns. Ah, isso, e eu tomando um cafezinho aqui com um pãozinho, tá? Um pão com manteiga, tá, mulher? Tá vendo? Você tá podendo, viu? Quem pode, pode, né? Deixa ela. É brevidade, Henri. Brevidade, bolo de mexerica e bolo de limão. Olha só, gente. Tá vendo? Ei, café de manhã. É o café da manhã de milhões, né? Pra poucos, hein? Tá chique, hein, mulher? Que Deus abençoe o seu dia e sua família. Eu quero saber o almoço, como que vai ser. Se o café da manhã tá assim, imagina o almoço, hein? Um abraço pra você, pra Alice, ela que a filha dela ela gosta de coelhos, né? Ela falou, Henrique, à noite vai ser tropeiro. Oh, coisa boa. Olha só, gente, o tropeirão à noite, com torresmo e tudo. Ela mandou foto também de um torresmo semana passada. Meu Deus, que é isso, gente? Ô mulher, depois se quiser pode mandar um torresmo desse aqui pra gente, que a gente aceita, viu? Torresmo qualquer hora é bom. Meu Deus, que é isso, gente? Ai, ai. O almoço vai ser a janta de ontem. Ai, tá bom. Ah, entendi. Um abraço pra você, minha amiga. Meu amigo é o Jadir. É o Jadir? Deixa eu ver. Fala, Jandir. Oi, meu amigo Jandir.
1: É o Jandir, tá falando coqueiro rural.
0: Coqueiro rural.
1: Uma cerveja? Não, né? O Rei do Senhor Serrinha. A gente oferecer pros ouvintes, por lá.
0: Ah, um abraço pra você também, meu amigo. Pra todo mundo.
1: Que semana vocês. Deus abençoe o trabalho de vocês. Bom
0: amém,
1: dia.
0: Amém.
1: Jandir, Coqueiro Rural.
0: Jandir do Coqueiro Rural. Um abraço pra você, Jandir. Minha amiga Terezinha. Alô, Terezinha. Do Barreiro. Henrique, toca aquela música do Henrique Juliano. Ofereço aí pra você e pra todos que estiverem ouvindo a maior e a melhor. Valeu, Terezinha. Do Barreiro, participando com a gente. Minha amiga costureira, a Roneida Rodrigues, de Alto Caparaó. Alô, Alto Caparaó, bom dia! Um abraço pra todo mundo. Cidade maravilhosa, Alto Caparaó. Henrique, ouvi aí, ó, falando das costureiras. Pois é, a nossa amiga Márcia, costureira, mandou um abraço pra todas vocês aí, ó. Tô na costura, Henrique, ouvindo a Rádio Nova. Um abraço pra ela também. Ah, que legal, olha só, gente. Bom demais. Deixa eu ver quem tá na sintonia participando. Bom dia a Luiara. Oi, Luiara. Luiara Moreira. Tudo bem, mulher? Bom dia pra você. Henrique, moro aqui no Mirante do Sol. Um abraço pra você. Pra Marta também, do bairro Engenho da Serra, viu? Um abraço pra você, minha querida Luiara. Maria Aparecida Nascimento, Rosa Grande, participando com a gente. Muito obrigado. Um abraço, ótimo dia, um abençoado dia pra você, Henrique. Valeu. E a minha amiga, ela que vai casar, a Vanessa Pimentel. Oi, Vanessa. Falei de você aqui hoje, mulher. Cedo, cedo. Henrique, avisa a Gi que ela tem que ir na despedida de solteiro. Pois é. Como assim, né? Ô, Vanessa, ela tá solteira, mulher. Tem que levar ela também. Leva a Ângela, mas a Ângela já é casada, né? Com o nosso querido amigo Ronald. Agora, leva ela que ela tá solteira. Ela falou assim, ela não quis ir Você acredita, Henrique? Como assim?

0: Ela não quis ir, era o momento dela, gente. Só vai a Ângela. Mais no casamento, Henrique, a gente vai arrumar um boy pra ela. Tem que ser peão, tá, Vanessa? Porque ela falou que tem que ser peão, tem que ser chapeludo. Um abraço pra você, Vanessa Pimentel. Que Deus abençoe o seu casamento, tá? A festa, ó, que vai acontecer hoje. Um abraço pra ela. Vai arrumar o chapeludo pra ela, né? Tem que ser um peão. Ai, ai, tá certo, é isso aí. Bom, intervalo comercial, daqui a pouquinho a música volta. Vai tocar chapeludo depois do intervalo comercial. Calma aí.
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0: Muito bem, agora são 9h51 e essa aqui todo mundo pede, meu Deus do céu. Ah, ela gosta demais do chapeludo. As solteiras estão procurando o peão aí, viu, gente? E o chapeludo também. Bora curtir Rio Negro e Solimões com o Nando Moreno.

0: Muito bem, agora são 9h56. Você curtiu o Country Beat com Mari Fernandes? Um peão desse? É, meu amigo. Só sucesso. Bom, e a galera tá comigo participando, mandando mensagem aqui, ó. Meu amigo Diegão Vascaíno. Salve, salve, Diego. Bom dia. E aí, cara? Solta a sua voz aqui no WhatsApp do Bom Dia Nova. Fala comigo, meu querido.
1: Fala, meu amigo Henrique. Aqui é o Diego Braga, nosso apreciado. Rapaz, eu tava na feira aqui agora. Passei aqui pela casa do pintor. Quem que tava filando café? Ronaldão Chuchu. Já deve tomar café naquela região toda ali, ó. Na casa da banana, que gosta de ir lá. E agora tá lá na casa do pintor, perturbando o pessoal lá. Esse Ronaldão não tem jeito com ele não, tá?
0: Ah é? Meu amigo Ronaldão Juju tá filando aí um cafezinho? Meu Deus do céu! Ele passa nesses lugares aí e vai tomando um café, meu amigo. É, pois é. Tamo junto, Diegão, valeu! Ó, meus amigos estão trabalhando aí, ó. Valeu, bom dia. Adriano, bom dia, Adriano. Fala comigo.
2: Ó, rapaziada, tá aqui na obra, metendo o pau. Nós não para.

0: Aí sim, valeu, meu amigo. Tamo junto, viu? Um abraço, valeu, Adrianão. Tamo junto. Ó, lá em Reduto, meu amigo Didi. Oi, Didi.
1: Estamos no castelo, olha onde que eu tô. Você percebeu o pessoal da Rua do Copio, da Rua do Campo, um bom dia.
0: Bom dia, bom dia. Valeu, Didi. Um abraço pra todo mundo aí em Reduto, na Rua do Coqueiro. Minha amiga lá no Espírito Santo. Oi, Ana Maria. Tudo bem com a senhora? Bom dia.
2: Oi, Henrique. Bom dia. Aqui é a Ana Maria do Código do Resgate Batido. Passa pra mim aí uma música aí do João Mineiro e Marciano. Deixa a sua escolha aí. Ofereço pra você, pra todos que estão ouvindo e também... toda a minha família, meus vizinhos do Código do Resgate. Ouça a maior e a melhor, tô ligadinha todos os dias. Fica com Deus. Um grande abraço para você.
0: Um abraço para você também, minha querida. Ótimo dia, valeu! Bom demais, os melhores ouvintes. Bom, bora curtir um pagode, porque a gente merece. Final de semana combina com pagode. Pra animar a nossa manhã, Ferrugem arrependidaço.

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2: Muito bem, agora são 10h13. Você curtiu Melim? Só sucesso. Muita música boa pra você. E aí, curtiu? Tá gostando do nosso programa? Sabadão aqui na Rádio Nova, muita coisa boa pra você. Bom, e agora, bora dar uma conferida no que tá rolando no mundo dos famosos, no mundo das celebridades.

0: Pois é, eu conto tudo pra você. Lembrando que não é fofoca, não, tá? Não, não, eu não fofoco, não. Eu não invento, eu não aumento, eu só comento. Então, bora comentar sobre os famosos. Esse é o Resenha da Nova. Aqui no Bom Dia Nova, você fica sempre bem informado.
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2: Muito bem. Bom, e o filho do Leonardo sofreu um acidente de carro na caminhada de Ribeirão Preto. Pois é, meus amigos, Matheus Vargas, um dos irmãos de Zé Felipe e filho do Leonardo, sofreu um acidente de carro quando estava a caminho de Ribeirão Preto para participar. Ia participar de um programa de televisão. Matheus e a sua equipe saíam de Barretos, no interior de São Paulo, quando um carro teria entrado de forma repentina na faixa onde ele trafegava, conforme o relato. Matheus Vargas não conseguiu frear o seu carro e acabou batendo no outro veículo. Apesar do impacto, ninguém se feriu. Ó, e o irmão dele, o Zé Felipe, foi flagrado no Barretão. Deixou o show abraçado com uma morena misteriosa. Pois é. Tá rolando um vídeo aí nas redes sociais, aonde que o Zé Felipe foi visto em um clima bem íntimo. Após a sua apresentação, ele foi flagrado, deixando o evento muito bem acompanhado, viu? Nas imagens, ele aparece caminhando abraçado com uma morena misteriosa, enquanto se afasta do local do show. É, meus amigos. E quem tá vivendo é ele, viu? Vou te falar. Bom, e esse foi o Resenha da Nova de hoje, as principais notícias, as principais informações pra você. Bom, já que nós falamos dele, bora curtir, né? Zé Felipe, meu neném. 10h16.

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1: Muito bem, 10h21, está começando o nosso ranking musical. Quem escolhe a música agora é você. Na sequência, são três músicas. E eu quero saber qual é a melhor na sua opinião. Quem escolhe é você. Bom, hoje, a primeira música, a música número 1, sucesso, Eduardo Costa. Imagina Eu. A música número 2, Simone Mendes, Direitos Iguais. E a música número 3, Brinda E, do Menos é Mais. Qual é a melhor música na sua opinião? E aí, vota! A música número 1? A música número 1, Eduardo Costa, Imagina Eu. Número 2, Direitos Iguais. Ou número 3, Brinda E. Bora participar? Esse é o Top Top do Bom Dia Nova. Qual é a melhor? Quem escolhe é você.
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2: Muito bem, agora são 10h31. Você curtiu o Top, top do Bom Dia Nova? E eu quero saber, na sua opinião, qual é a melhor música? E aí? Qual é a melhor música? Música número 1? Imagina Eu? A música número 2, Direitos Iguais? Ou a música número 3, Brinda Aí? Menos é mais, Brinda Aí! Bora brindar, né? Para participar é muito fácil. É através do nosso WhatsApp, 339-8454-1735. Adiciona aí, envia agora mesmo a sua mensagem. Assim, ó, música 1, música 2... ou a música número 3, qual é a melhor? Quem escolhe é você. Bora participar com a gente. Depois do intervalo comercial, tem a sua participação também. Eu mando um alô pra você daqui a pouquinho.
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0: Muita fé pra gente seguir nesse final de semana. Muita fé, energia positiva e bora pra cima. Deixa eu mandar um alusão pra essa galera aqui do WhatsApp. Henrique, Silvana Raposo. Henrique, hoje eu acordei me lembrando da minha mãezinha e dos meus dois irmãos que já foram morar com o Papai do Céu, com Deus. Passa aquela música da Ana Castela, Hoje Lembrei de Você. Ah, tá bom. Deixa comigo, daqui a pouquinho vai rolar a sua música, tá bom, Silvana? Silvana, o que importa são as lembranças que ficam, né? É claro, a gente tem que lembrar mesmo. Lembrar dos momentos bons que nós vivemos. Fica triste não, tá, mulher? Um abraço pra você, ótimo dia. Valeu. Deixa eu mandar um abraço também pra minha amiga Valdineia. Oi, Valdineia. Tudo bem, mulher? Bom dia pra você. Meu amigo Rafael Felipe. Salve, salve, Rafael. Bom dia. Tá na sintonia participando com a gente. Meu amigo também aqui, ó. Oldair. Alô, Oldair. Bom dia, bom dia, bom dia. Tamo junto. Aí sim. Bom, e a galera escolheu. Sabe qual foi a música mais votada hoje? Você vai curtir agora. A música número 3, Menos é Mais. Brinda aí, bora curtir.
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Muito bem, 10h54, chegamos ao final do nosso programa. Ah, que pena! Está encerrando agora o nosso programa, o Bom Dia Nova. Eu quero pedir você para seguir o nosso Instagram, segue lá, nos acompanha nas redes sociais, @novafm88. Nos acompanha, segue, @novafm88, dá aquela moral pra gente. Me segue também, Henrique Souza, Henrique com H, Souza com Z, não tem erro, me ajuda lá, vai. Segue no Instagram, segue a gente lá no Instagram. Tem vários vídeos saindo lá, viu? Vários cortes dos nossos programas, então você pode acompanhar lá, assistir, né? O Resenha da Nova por lá, dá uma acompanhada. Segue o nosso material lá, hein? Segue os vídeos. Ai, ai. E aí, final de semana promete? Vai aproveitar, né? Cuidado, viu? Juízo, juízo. Vai trabalhar. Ah, então tá bom, isso mesmo. Vai trabalhar. A gente se encontra na segunda-feira, então. Encontro marcado 7 horas da manhã na segunda. Eu, você, você e eu. Pois é, sem largar a mão de ninguém. A gente se encontra aqui na segunda-feira. Daqui a pouquinho, o Ronaldão Chuchu tá chegando pra animar a tarde da galera. Ele tá feliz, o Vasco dele vai jogar contra o Cruzeiro hoje. Tá todo sorridente. É, meu amigo, vou te contar, viu? Será que o Ronaldão tava lá na festa do Humberto e... Será que ele tava lá no Humberto e o Ronaldo, gente? Por isso que ele tava tão feliz assim? Bom, pessoal, é isso aí. Eu vou ficando por aqui. Muito obrigado pela sua sintonia, pela sua participação. Eu volto na segunda-feira. Bom final de semana. Tchau, tchau. Fui. Fica com Deus.

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13: Pô, legal, hein, galera? Bom dia, Chuchu. Bom dia, bom dia, bom dia pra você ligado em 88.3, hein, galera? Todo mundo ligado, sabadão, todo mundo!
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13: Ó, depois do Bom Dia Nova com o nosso Henrique, Bom Dia Nova é de volta segunda-feira, hein, galera? 7 da manhã, ou melhor, né? Depois da propaganda eleitoral obrigatória, 7h25 da manhã, tá bom, Chuchu? E até logo mais às 3 horas da tarde, eu tô ligado, eu tô no Orelhão da Nova. Bom sábado, Chuchu!
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15: Existe uma teoria que se chama 90-10, onde uma pessoa tem 90% daquilo que você procura em alguém, só que você foca naqueles 10% que falta. Aí você sai pra rua, se aventura e realmente você encontra aqueles 10%, mas não se deu conta que perdeu os 90%.

0: aquela, porque meu coração já tá machucado.
1: O nosso, né?
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4: 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Bom, Chuchu, que legal, né? O final de semana chegou, o sabadão chegou, o trem bom, né, Chuchu? Ó, a partir do meio-dia não, né? Que começou ontem a propaganda eleitoral obrigatória. Então, a partir do meio-dia e 25, aí tá liberadão pra você participar com a gente aqui na Rádio Nova, no Orelhão da Nova, no quadro. Tem alô no Orelhão? Tem alô na Rádio Nova. Me conta a sua história aí do sabadão, tá, Chuchu? Manda aquele recado aqui pra Rádio Nova, pro 984-54-1735, com o seu nome e de onde você tá falando, tá? Pode mandar no texto, no áudio, no vídeo. 20 segundos, tá, Chuchu? Tá bom? Tem alô no Orelhão, tem alô na Rádio Nova. Se quiser mandar também aqui um áudio cantando a música do Chuchu, a gente vai colocar aqui na Rádio Nova.

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0: E a boi chuchu!
1: Ele está aqui! É nosso! 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
0: Bom, galera, é o seguinte, agora tem uma pausa na programação da Nova FM 25.

5 minutos, tá? Começou ontem, vai até o final de setembro, o horário eleitoral, a propaganda eleitoral dos partidos políticos, o horário eleitoral obrigatório, tá? Daqui a 25 minutos, tô de volta com o Orelhão da Nova.

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0: Bom, Chuchu, de volta aqui no Orelhão da Nova, hein, galera? Ah, eu tô ligado, eu tô no Orelhão da Nova, Chuchu. Seguinte, ó. Pô, aí tá liberado pra você aqui o 984541735. Tem alô no Orelhão, tem alô na Rádio Nova. Bom, esse horário pra gente bater aquele papo, né, Chuchu? Até o final de setembro, depois da propaganda política obrigatória aí do horário eleitoral, né, do senhor horário eleitoral, né? Meio-dia 25, sempre de segunda a sábado, tem alô no Orelhão, tem alô na Rádio Nova, esse horário pra gente bater aquele papo, conversar. Me conta aí como é que tá a expectativa aí pra mais um final de semana, hein? Sabadão chegou, né, Chuchu? Manda seu recado aqui pra gente, tá? Com o seu nome e de onde você tá falando, tá, Chuchu? Tem alô no Orelhão, tem alô na Rádio Nova. Silvana Raposo Teixeira, Córrego dos Raposo. Bom final de semana aí, Chuchu. Silvana. Deixa eu ver aqui a Camila. Oi, Camila. Fala, Camila. Camila tá trabalhando no Antônio Velesso, no centro. Camila. Camila com K e K-A-M-Y. É, o nome dela é chique, hein? Oi, Camila. Chuchu.
1: Fala, Chuchu. É a Camila que trabalha no Sonho de Casa. Quero pedir uma música, Eita Vestidinho Preto. Mandar um abraço, um alô para meu patrão Poliana e o Lucas.
0: Ah, sim, senhora.
1: Obrigada, Chuchu. E quero mandar um abraço para a Maísa e para o Júlio Sérgio, que trabalha junto comigo no Sonho de Casa.
0: Ah, tá bom. Obrigado, tá? Bom trabalho para vocês aí, né, Antônio Velesso. Camila. Camila com K e Y. Como é que é, amor? Ô, morena do vestidinho preto. Pô, tem mais um áudio aqui, ó. Solta a voz aqui na Nova, Chuchu.
2: Fala, Ronaldão. Bom dia, meu irmão. Aqui é o Joaquim, da Lojas Blue, aqui em Manhuaçu. Desejar aí pra todo mundo aí um ótimo final de semana. E hoje, Vascão, 3-0, tá? Vitória do Vascão hoje, beleza? Bom final de semana pra nação vascaína aí. Um abraço, um bom dia.
0: Ô, Joaquim, obrigado aí, rapaz. Cadê o Chuck, hein? O Chuck tá no bairro de Santo Antônio. Ô, Chuck, bom final de semana aí, Chuck. Deixa eu ver quem mais aqui. Mandar um salve aqui, o Gleicinho. Aliás, começa hoje o segundo campeonato regional de futebol, né? A organização do Gleicinho. Todos os jogos no estádio JK. Valeu, Gleicinho. Gleicinho tá curtindo a Nova. Cadê os jogos de hoje aqui, ó? Hoje tem a equipe atual campeã, a primeira campeã, que foi ano passado, Petrina melhor que Paris. Petrina vai entrar no campeonato aí, né, ostentando aí o título de atual campeão, né? Petrina versus Sagrada Família hoje, vai ter uma homenagem lá pro Ricardo Alemão, né, que fazia parte, grande Ricardo Alemão, Ricardo Boteco, pô, era gente boa pra caramba, né, um baita árbitro também. Mas que no campeonato de bairros ano passado, no campeonato regional de futebol, tava na comissão técnica do time da Petrina, porque Petrina é melhor que Paris, né? Vai ter homenagem, tem uma faixa lá, uma homenagem pro Ricardo, né? Legal. Todas as homenagens pro nosso saudoso Ricardo Alemão. Mas Petrina vai enfrentar a Sagrada Família na abertura do campeonato. Ainda hoje vai ter Colina e... Vai ter Colina e o La Plata. Eu não sei, dá o... Vai ter Colina Margaridense.

0: é de Santa Margarida, e o La Plata. O La Plata não sei de onde é, não. Depois manda pra mim aí, se alguém estiver ouvindo. E ainda vai ter o Santa Luzia enfrentando Simonésia. Legal. Todos os jogos serão no JK, né? E uma baita premiação, galera. Premiação pro regional a nível Copa do Brasil, hein? Legal. Boa sorte aí pra todos os participantes. Boa sorte aí pra comissão organizadora aí, na pessoa do nosso Gleicinho. Bom, Chuchu, vamos girar a roleta agora? Ah, pra mais uma musiquinha maneira, né? Quando você se foi, chorei.
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0: Woo!
1: Bom, até o chuchu Jorge Mateus pode chorar em sorriso maroto com ferrugem, perdas e danos. Tem alô no Orelhão, tem alô na Rádio Nova, tem alô pra Almir Tuller, Dona Verônica em Durandé, tem alô pra... Tem alô pro Bibi e a Cássia, estão em Reduto. Fabrício, a grande Fabrício, bairro Nossa Senhora Aparecida. Tem alô pra Jamile, tá em Santo Amaro de Minas. Oi, Jamile. Chuchu, bom sábado, bom sabadão pra você também.
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1: 1 hora.
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Bom, Chuchu, tem alô no Orelhão, tem alô na Rádio Nova. Esse é o horário pra gente conversar, tá? Manda seu recado aqui pro 984541735, porque tem alô no Orelhão, tem alô na Rádio Nova, Chuchu. Deixa eu mandar um salve aqui pro... Fala, Chuchu. Manda um oi pro meu filho, Iago, que, tá aniversário... que aniversariou ontem, 8 anos. Ô, Iago! Seu aniversário ontem, 8 anos, uai? É que horas que vai ser a merenda, Iago? Papai do céu, possa abençoar ele. É o filho do... É o filho do... Erisson. É o filho do Erisson. Valeu, Iago. 8 anos aí, Erisson. Tá bom. O Erisson... O Erisson. Nome diferente, né? Ele...

Eles moram no bairro Alfa Sul. Valeu, Chuchu! Bom, tem um alô aqui pro Rafael Malacrel, tá no lavador aí na região do bairro Coqueiro. Valeu, Rafael! Malacrel! Dona Divina tá no Engenho da Serra. Ô, seu Zé, Dona Maria, seu Zé Chumbim, eles moram no bairro Santana. Faxina na casa e ouvindo a Rádio Nova. Valeu! Mandar um salve também aqui em Caputira ao Jairinho e a esposa Liliane em Caputira. E um alôzão pra galera de Caputira. Ô, Chuchu, vambora de música. Ah, não, antes a galera aqui, ó, tô esperando a galera mandar um áudio aqui pra Nova. Pô, tô esperando você participar comigo aqui, manda um áudio aí cantando a música do Chuchu, tá? Tô te esperando aqui, ó, você ouvinte da Rádio Nova. Ainda não conhece a música do Chuchu? Primeiro lugar, sabe aonde? Primeiro lugar, deixa eu ver aqui onde é que tô tocando aqui, ó. Primeiro lugar na Rússia, primeiro lugar na Rússia, nas paradas de sucesso da Rússia. A música do Chuchu, ó.

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0: Pô, legal, né, Chuchu? Essa é a Luísa Sonza aqui na Rádio Nova. Luísa Sonza, ela é... Ela disse, diferentemente. Qual é o nome desse som maneiro da Luísa Sonza aqui na Rádio Nova, Chuchu? Ó, 984541735. Tem alô no Orelhão, tem alô na Rádio Nova, tá? Pô, você pode pedir uma música, pode dar uma cornetada, pode mandar um salve pra geral, pode mandar um alô pra você mesmo, um feliz aniversário. Ah, um alô pra sua... Pra sua rua, pra seu bairro, pra sua comunidade da zona rural, enfim, fica à vontade aí, tá, Chuchu? Bom, bora curtir mais um som maneiro. Pô, essa música tá bombando, hein? Galera tá cantando de montão, né? Irmão da Lua, Amigo das Estrelas. É o Zezé de Camargo, ó.
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0: Bom, Chuchu, ó, tem alô no Orelhão, tem alô na Rádio Nova nesse sabadão, hein, galera? O sol tá brilhando, hein? Eita! Bom, final de semana legal pra você, tá? Deixa eu mandar um alô aqui pra Loira, a Cacau, a loira do agronegócio, né? Tá sempre rodando a região aí, né? Ela fala assim, ó, fala, Chuchu Ronaldão. Tô trabalhando no segundo turno do trabalho. Mandou pra Fabiane, minha irmã, e a Bianca, minha sobrinha. Cacau! Pirapitinga, Caputira, Manhuaçu, Caputira, Pirapitinga. Mandar um salve aqui, Manhuaçu, ao professor Hércules Mucida. Ô, Hércules! O Thiago Gomes também trabalha com a galera aí do agro também aí, né? Thiago Gomes, tá mandando um saudações vascaínas. Mandar um salve aqui ao Valtinho, aí na Monsenhor Gozalês, no centrão de Manhuaçu. O Cairo Assis, oi Cairo Assis, menino bom. Um alô pro Márcio, tá na Engenho da Serra, o Márcio que trabalha na SEMA, valeu Márcio. Luiz Pazelli, no bairro Todos os Santos, o Antônio Cearense, amigo do Edmilson Caputira. Mandar um salve aqui ao Sérgio Pinheiro, ele é o CEO, ele é o diretor executivo do Boston City, e agora ele tá no Vila Nova, o Leão do Bonfim, o Vila Nova de Nova Lima, que esse ano conquistou a Série B, caiu ano passado e esse ano voltou com moral, né? Conquistou a Série B, vai disputar a Série A do Campeonato Mineiro ano que vem, né? E o Vila Nova, que é do grupo Boston City Futebol Clube. Valeu, Sérgio Pinheiro, tá me ouvindo, tá ouvindo a Nova, em Nova Lima. E também o Emerson e a esposa Alana, em São João do Manhuaçu. A Alana é do fã-clube Eguia Mijoleta, usa agroboy.
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4: Bom, Chuchu, aqui é Rádio Nova, tá legal? Bom aí com você aí. Ó, tem alô no Orelhão, tem alô na Rádio Nova, tá? 984541735. Pô, fica à vontade aí pra conversar aqui com o Ronaldão Chuchu, tá bom? Bom, deixa eu mandar um salve aqui, ó. Fala, Chuchu. Manda uma música aí. Manda um salve aí pra Simone Cândido e pra galera ouvindo a Rádio Nova FM. Aqui o Daniel Venâncio, açougueiro, bairro São Vicente. Daniel. Deixa eu ver aqui, ó. Na hora de mandar mensagem, manda o nome aí, Chuchu. Deixa eu descobrir quem mandou aqui, ó. Sou fã do Léo Magalhães. Ah, é o Edmilson. Achei o nome dele aqui, o Edmilson. Edmilson, onde você tá, Edmilson? Ele é fã do Léo Magalhães. Valeu, Edmilson. Ó, Gilmar do bairro Matinha. Fala, Gilmar. Grande Gilmar. Tô curtindo a nova. Gilmar tá no bairro Matinha. Dê alô pro Nem Segurança também. Ô, Nem Segurança. O Nem Segurança e a dona Regina. E toda a galera aí que trabalha com o Nem Segurança. Nem Chuchu. Bom, tem um quadro maneiro aqui no Orelhão da Nova. É o quadro Orelhão Toca Duas. Você pode pedir pra Nova FM, pô, mandar duas musiquinhas maneiras aí na sequência musical, na playlist musical aqui da Rádio Nova, com seu artista preferido. Pô, tem um galerão pedindo o Panda.
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0: Caiu Panda.
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0: Bom, a galera pediu Panda e a Nova FM colocou aqui, mandou legal aqui, né? No Orelhão toca duas, Panda, Eu Te Seguro e Panda, Baqueado. Baqueado tem participação de Ícaro e Gilmar. Bom, Chuchu, tem alô no Orelhão, tem alô na Rádio Nova, tem alô pro João Gardiga e Matifó, tem alô pra Letícia. Oi, Letícia, ela tá em Chalé, na cidade de Chalé. Aqui, meu nome é Letícia, moro em Chalé, tô sempre ouvindo a Rádio Nova. E ela falou, vai Flamengo! Valeu, Letícia! Chalé! Deixa eu trazer aqui o mais esquisito da cidade de Martins Soares. Ele falou que vai torcer pro Vasco, mas o Cruzeiro vai ganhar. Ele é o mais esquisito da cidade de Martins Soares. Vai, ô, boca de lata, boca de sacola, solta a voz aqui na Nova.
2: Fala, Chuchu, boca de lata. Boa tarde. Deixa eu te falar, hoje tem, né, Cruzeiro e Vasco. Como eu sou torcedor do Vasco, eu vou torcer pro Vasco. Mas o resultado, infelizmente, vai ser 3-0 pro Cruzeiro. Chora não, meu amigo. Um abraço. É o Renato, o homem mais bonito de Martins Soares.
0: Mais bonito é mais esquisito. Jamile, tudo bem, Jamile? A Jamile tá em Alto Caparaó, tá curtindo a Nova. Ela falou, o sol tá brilhando aqui, Chuchu. A noite tá frio, Chuchu. Mas durante o dia, aquele solzinho tá aquecendo a galera aqui em Alto Caparaó. Meu nome é Jamile. Bom sábado aí pra toda a galera curtindo a Rádio Nova FM. Em especial pra galera aqui da minha querida cidade de Alto Caparaó. Jamile, Chuchu!

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essa aqui, como é que é? Renatinho nas teclas, William na guitarra, Chibata no sax, Ney no violão. E aí?

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8: Bom, Chuchu, aqui é Rádio Nova, 88.3, hein? Eu tô ligado, eu tô no orelhão da Nova. Mandar um salve aqui no bairro Nossa Senhora Aparecida, o Glaucio, mais palmeirense dos palmeirenses aqui em Manhoçu, Glaucio da Mancha Verde. O Glaucio, a esposa Kênia Botelho. Glaucio é palmeirense, a esposa dele é vascaína. E a herdeira Júlia Botelho, Diniz, 2 anos. Tá bom, grande Glaucio. Então, salve aqui o Matheus Botafogo, mora no bairro Bom Jardim, atrás do Pais e Filhos. Ô, Matheus Botafogo. E o nosso Jaiminho. Hoje tá rolando no Bar Tio Zé, no centro de Manhuaçu, a feijoada do Gremã Futsal, do presidente Jaiminho. Legal pra vocês, é. Se der na hora que eu sair aqui, 3 horas, eu passo aí. Mas 3 horas eu vou pegar o fundo do tacho ali, vou rapar o fundo do tacho. Mas um abraço aí pro presidente, o Jaiminho, do Gremã Futsal Manhuaçu. Bom, tô doido pra ver o Gremã disputando um campeonato aqui em Manhuaçu, no campeonato da região, Gremã Futsal. Valeu, Jaiminho. O que mais aqui? Tem um alô também pra Cirleia. Cirleia tá na região da Vila de Fátima, na zona rural de Manhuaçu. Oi, Cirleia. Bom sábado pra você também, tá, Chuchu? Brigadão aí. Ela falou assim, tô ligada, tô curtindo a Rádio Nova, Chuchu, e arrumando a casa. Valeu, hein, Cirleia? Valeu, Cirleia! Bom, Chuchu, é o seguinte, ó, daqui um pouquinho, eu vou girar a roleta pro intervalo comercial. Olha o que você vai curtir já já aqui na Rádio Nova, ó. Jeito Carinhoso, Jads e Jadson, já já, na Nova. Ó, ó.
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0: Essa é pra dançar, né? Ó, pra lá e pra cá.
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0: Muito legal, né, Chuchu? Se ela me largar, Country Beat, Teodoro e Sampaio, buquê de flores, Thiaguinho, jeito carinhoso, Jades e Jadson. E ó, daqui a pouquinho vai rolar o Popline pra você até às 6 da noite, tá? 6 e 5 tem Viber da Nova aqui na Rádio Nova no seu finalzão de semana, sabadão! Ó, bom sábado pra você, pra sua família. E Chuchu, mais uma vez, obrigado pelo seu carinho, obrigado pela sua audiência e obrigado pela sua participação com o Ronaldão Chuchu aqui na Rádio Nova. Brigadão, tá? Deus abençoe todo mundo aí. Valeu, Chuchu! Brigadão! Tchau!

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0: Nova. 3 e 4, vem comigo, aumente o volume.
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0: Muito bem, galera, tô chegando por aqui, sabadão é nosso. Popline tá iniciando mais uma edição pra você de final de semana e eu tô juntinho de você, ouvinte do 88,3. É um prazer imenso, gente. Chegou final de semana, galera super animada, vibe lá no céu. E eu tô aqui, né, pra dar esse empurrãozinho, só pancadaria, só música pra cima pra gente, né, dar uma esquentada aí, já dá um esquenta pra logo mais no nosso finalzinho de semana. Sua região, sejam bem-vindos. Nosso WhatsApp vai estar liberado pra vocês, né? Já pelo 33984541735. Beijos pra vocês em Reduto, a galera que gosta, né, de estar sempre conosco. Beijo também pro pessoal de Manhumirim. Você de Ipanema, galerinha de Ipanema, adora essa cidade, gente. Cidade da bicicleta.

que vamos! Pra você que tá chegando agora, nas ondas do 88,3, sejam bem-vindos e vamos viajar no mundo da música, só as melhores pra você. O mundo pop tá chegando por aqui agora, 3 e 6, vem comigo!

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12: Valendo a sua participação a partir de agora, tá esperando o quê, bebê? Você, menino ou menina, senhores e senhoras, vem participar conosco pelo 33 984541735. Bruno Mota.

Assim, tá gostando? Manda um zap pra gente. Vou deixar um abraço aqui pro meu amigo Jadir, lá do Coqueiro Rural, né, Jadir? Bom final de semana pra você, querido. Seja muito bem-vindo, vocês aí do Coqueiro Rural, ok? Vamos lá de Samuel Rosa.

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de volta no nosso Popline de hoje. Quero convidar você, ouvinte, que está escutando a rádio, para participar com a gente. Eu vou deixando um beijo para ela, que já mandou aqui um boa tarde. A minha amiga.

Sandrinha Dutra, que não perde também um carro clássicos da nova, né? Sandra, beijão pra você, bom final de semana, um beijo especial também pra galera que tá curtindo a nossa programação, né? Pelo aplicativo da Rádio Nova, o pessoal que tá aí em Iúna, Ibatiba, você que tá fora do Brasil, aquele abraço pra vocês e vem participar aqui do Popline, tem muita música bonita pra passar pra gente, tem informação também, daqui a pouquinho a gente vai tá passando clima pra você de Manhuaçu. Tá marcando bobeira aí? Então, vamos animar o nosso final de semana. Vamos mandar aquele beijo, aquele abraço. Você tá apaixonado também? Então vamos escutar uma música aqui? Vamos aquela pessoa que tá aí com dorzinha de cotovelo. Essa daqui arrebenta, hein? Ana Castela.

aqui. Me fala aí, você tá ouvindo a Nova agora? Vou falar pra você que amanhã tem clássicos da Nova, a partir das 6 da matina. Você que gosta de viajar no tempo, buscar aquelas músicas, né? Resgatar aqueles clássicos dos anos 60, 70, 80, 90. Pode vir comigo amanhã, acorda cedinho, põe seu telefone aí pra poder despertar, porque amanhã o pessoal que gosta de acordar cedo já tá habituado também a acordar cedo, né? Tem muita gente que quer dormir muito, mas acaba acordando cedo. Então lembra, liga o rádio, vamos curtir um programa super bacana, descontraído, com clássico, não tem como ficar ruim, né? Música de qualidade, o melhor estilo em músicas amanhã, a partir das 6 da matina, no Clássicos da Nova. Vou deixar um beijo, um abraço pra eles que estão, né? Né? Curtindo a Nova FM. Um abraço pra Samira, pra Vanessa, Otávio, Leonardo e também pro Geleia, é claro. Tô sabendo que tem feirão segunda-feira da loja. Aquele beijo pra vocês que estão aí trabalhando na organização, ouvindo 88,3. Um beijo pra essa galerinha que tá lá na Baixada. Tá curtindo a Nova James Blunt, 3h43.

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13: Nova 3h49, abraço pro Bruno, que tá no Coqueiro Rural, curtindo aqui a Nova. Um beijo pra você, Bruno.
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11: De volta na Nova, trazendo informação para você. A fiscalização do Certificado de Registro e Licenciamento de Veículos, CERLV, de 2026, começa na próxima terça-feira, no dia 1º de setembro, aqui em Minas Gerais. A exigência do documento será feita de forma escalonada, conforme o final da placa. E de acordo com o calendário, veículos com placas terminadas em 1, 2 e 3 passam a ter o CERLV 2026 exigido a partir do dia 1º de setembro. Para os finais 4, 5 e 6, a exigência começa no dia 1º de outubro. Já os veículos com os finais 7, 8 e 9 e 0 terão um documento exigido a partir agora do dia 1º de novembro. A fiscalização será realizada em operações de trânsito em todo o estado. E durante as abordagens, agentes poderão verificar a situação do licenciamento de carros, motocicletas, caminhões, ônibus e outros veículos. O documento pode ser apresentado em formato digital ou impresso. Na versão digital, o proprietário pode utilizar os aplicativos oficiais, como o CNH do Brasil, também o aplicativo MG e também a carteira digital de trânsito. É possível apresentar o CRLV impresso em papel comum, desde que o documento esteja legível e contendo aí o QR Code, né? Bem legível para poder estar apresentando o documento. Para emitir o CRLV 2026, é necessário que as obrigações vinculadas ao veículo estejam quitadas. Entre elas estão o IPVA, a taxa de renovação do licenciamento anual do veículo, o TRLAV, multas

0: e eventuais pedidos que possam impedir a emissão do documento. Então, você que está aí, né, e ainda não pagou o seu documento deste ano, 2026, fique atento. A partir do dia 1º de setembro, já estarão fazendo, né, as regularizações dos documentos, ok? Fiscalização valendo dia 1º de setembro. E a gente continua trazendo mais músicas pra você, mais informações. Final de semana aqui na Nova é assim. Música bonita, participação do ouvinte e ainda tem muita informação. Vamos lá, beijos e abraços pra você que tá na escuta. Vou deixando um alô aqui, né, pessoal que tá nas redes sociais. Alô, João, um beijo pra você. Vou deixando um alô também pra Jandira Gomes, tá, Jande? Denise Lima, tá em BH, um beijo pra você, Denise. De acordo com o clima, tempo bem no centro de Maiuaçu, esse exato momento, 29 graus. Tá quente o clima por aqui, tá gostoso. Mínima para hoje, tá marcando 18 e máxima pode chegar aí em torno de 30 graus. A hora certa, 4:03, aumente o seu volume.
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0: Chegando pra você, Zé Neto e Cristiano. Fama de louco.

Cristiano, I wanna know what love is. Nessa versão ficou magnífica, sensacional. Vocês sabem o nome da música? Sabe não? A música chama Fama de Louco. Nossa, ficou perfect. Quem gosta daquela música, né, romântica, daquela picada de romantismo no ar, tenho certeza que gostou aí do outro lado. Vou deixando um beijo, um abraço pra ele que tá lá em Matipó, tá no bairro Boa Vista. Beijocas pra ele, um beijo grande, né? Pro meu amigo Wallace. O Wallace Miranda, gente, finíssimo. Menino bonito, gente fina.

beijo pra você, tá bom, Wallace? Fica conosco aí, porque tem muita música legal ainda pra passar. Ele pediu também uma música mais pro lado de romântica. O pessoal tá romântico hoje, hein? Que é isso? É final de semana chegando, muita gente querendo dar uns beijinhos na boca, né? Humberto e Ronaldo, Jorge e Matheus, romance.

0: onde deu e quer. Deu pra dar uma viajada no tempo aí, gente. Como é bom ouvir, né? Super sequência aqui na programação, I Need Your Love. Vou deixando um beijo e um abraço pra ele, que tá em Matipó. O cara é famoso, hein? Ele tá na escuta. Tá fazendo sucesso? Depois você me conta esse negócio direito, hein, Jessé? Um beijo pra você, meu querido. Ele é gato, gente. Jessé mora lá em Matipó. Tá fazendo um sucesso lá, né, Jessé? Ah, menino! Ele é produtor rural, engenheiro agrônomo. Um beijo pra você, meu querido. Um grande empreendedor que a gente tem aí na região. E sem falar que é uma figuraça, super gente fina. Beijo pro Jessé que tá na escuta. Tem Gustavo Lima.
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0: assunto que dói, hein, Jessé?

boa tarde pra você, meu bem. A Rose tá escutando o carro. Você tá passeando, Rose? Depois você me conta aqui no zap, tá? Um beijo, ela mandou um vídeo pra gente. Então, ó, ligadinha no Popline na 88,3.

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0: ex. Quem tá na escuta também é a dona Margarete de Vespasiano. Um abraço pra senhora, dona Margarete. Agora tem Léo Foguete. Alguns defeitos.
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Coração da Rihanna, Victory is Mine. E aí, você tá ligado que amanhã tem clássicos da Nova? Tá ligadinho? Então amanhã a partir das 6 horas da manhã, acorda cedo, compromisso, eu e você, juntinhas, nós vamos viajar no mundo da música, aquele estilo musical que marcou algum momento especial na vida, na sua vida, na minha vida. Vou adorar estar aqui amanhã cedinho com você, ouvinte da Rádio Nova. E você que ainda não é, tá chegando agora, experimentou a vibe da rádio, tá gostando? Tem muito mais pra você durante a semana, né? Durante todo o dia, tem informação, tem música, tem participação, tem prêmios, promoções. É aqui na Rádio Nova 88,3. Vou deixando um beijo e abraço pra elas. Escutei o áudio de vocês. Tô feliz de estar participando aqui conosco. Um beijo pra Ivone, super querida. Ivone não perde um clássico da Nova, né, Ivone? Beijo pra Ivone, beijo pra Sofia. A outra garotinha, não entendi o nome dela, né? Ela falou muito rápido. Um beijo pra essa moçada. Bom final de semana. Sabadão tá aí. E agora tem o som do Nando Reis, Marisa Monte. Pra você, guardei o amor.

prazer imenso ter você como meu ouvinte number one, né, meu bem? Henrique, um beijo pra você. Henrique mora no bairro Nossa Senhora Aparecida. Eu acho que você tá aí, tá em casa? Tá ouvindo? Tá descansando? Ele dá aula, gente, durante toda a semana. Ele é personal e com certeza agora tá lá, deitado, descansando. Ou quem sabe treinando, né? Que personal não para, gente. Ai, ai, ai. Vamos lá de Sabrina Carpenter.

0: McCartney, please, please, please. Ai, eu quero agradecer a todos os ouvintes que estão aqui conosco, você que tá no WhatsApp. É só a gente chegar por aqui, o pessoal vem recebendo a gente com tanto carinho, com tanto amor no coração, né? Ainda bem que nós temos pessoas assim, carismáticas, empáticas. É tão gostoso quando a gente tem um acolhimento, né? De pessoas, inclusive, que a gente nem conhece. Ou quase conhece, digamos assim. O dia que eu sair daqui, eu vou sentir muita saudade do galerinha, tá? Porque vocês são maravilhosos. Eu falo que o que faz, que motiva a gente estar aqui, são vocês, ouvintes, amigos, colegas, né, família, que faz com que o programa fique ainda muito mais especial. A sua participação é muito importante. Mando mais uma vez, novamente, aquele abraço pro Henrique, né, que tá curtindo a programação. Henrique, meu amigo, saudade de você também. Um beijo, tá? E a gente continua já trazendo mais músicas, a sua participação também. Lembrando que a partir das 5h30, a gente tem um quadro aqui que é a Hora do Retrô. A gente vai estar recordando aquelas músicas, as músicas que marcaram época.
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7: Vá, 4h54, bora lá, deixar mais beijo e abraço. Vou deixando um alô pro pessoal que tá aqui no Instagram, nas redes sociais. Claro que eu vou mandar um beijo pra vocês. Um alô pra Andréia Leandro Barbosa. Andréia, um beijo pra você, meu bem. Obrigada pelo carinho da audiência. Também vou deixando um abraço pra Flaviane Queiroz. Flavinha, aquele abraço. Arthur Oliveira também, lá de Abricampo. Ó, beijo. Eu vou deixando mais abraços aqui pra Alice Diniz de Matipó, Alice. Aquele abraço pra você, querida. Alice é o amor de pessoa. Um beijo também. Vou deixando aqui pra Samela Sanji de Ibatiba, né, Sângela? Alô, alô, Alves. Aliás, Bruna Alves. Bruninha, aquele beijão pra você, querida. Vou deixando alô também pra Cíntia Miranda lá em Matipó. E eu vou deixando um alô pro João Batista em Putira. Bora lá? Vamos curtir mais músicas? Olivia Dean, Come and I Need.

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0: De volta na Nova, trazendo mais informações pra você. Polícia Civil prende suspeito de estupro na zona rural de Miradouro. A Polícia Civil prendeu no início da manhã de ontem um homem de 24 anos suspeito de estuprar uma mulher de 55 anos na zona rural de Miradouro. Segundo a Polícia Civil, o crime teria ocorrido em junho deste ano e o suspeito já conhecia a vítima e teria oferecido uma carona. Durante o trajeto, ele teria desviado o caminho em direção à residência da mulher e seguido para um local isolado onde o crime teria sido cometido. A prisão foi realizada por policiais da 34ª Delegacia de Polícia Civil de Miradouro após as investigações sobre o caso. O suspeito foi encaminhado ao presídio de Muriaé, onde permanece à disposição da justiça, e também a investigação continua para esclarecer outros detalhes e circunstâncias do caso. Mais informações, acesse tribunadoleste.com.br. E de acordo com o clima, tempo bem no centro de Manhuaçu, nesse exato momento, 29 graus, mínimo para hoje 18, e o máximo pode estar variando aí entre 29 a 30 graus. E tem música para você, tem participação, e também, daqui a pouco, a gente tem um quadro super especial na Nova. Você já sabe qual é? A Hora do Metrô. Gente, Hora Metrô, aqui no Popline. Confere a hora aí, gente. 5:04.
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0: Bruno Mars.

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0: Nova, hora certa, 5h19. Chegando agora o som do Léo Santana.
1: E será
0: participação do Pablo. Ele ou eu, uma boa tarde pra você.

0: curtiu aí o som de Lady Gaga de montar o Pitbull, ficando também David Guetta, né? Uma participação incrível entre os três. A música ficou maravilhosa, bem alto astral aí pro final de semana. Beautiful Game, Day Day. Também Matheus e Cauã, Simone Mendes, Meu Silêncio, Léo Santana, Pablo, ele ou eu. Já decidiu? Ele ou eu? Oi! A gente vai pro intervalo, daqui a pouquinho a gente volta. Mas você já sabe qual que é o quadro, né? Você que gosta, tava aí aguardando. É muito gostoso esse quadro, viu? A Hora Retrô chegou, fica aí.
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0: Nova, trazendo para você mais músicas. O que é prometido, a gente cumpre por aqui. 5h32.
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0: E o nosso primeiro retrô de hoje vocês vão adorar. More Than This é uma famosa canção da banda inglesa Roxy Music, lançada em março de 1982. A faixa foi o primeiro single do oitavo e último álbum de estúdio do grupo, intitulado Avalon, de 1982. Alcançou a sexta posição na parada de singles do Reino Unido, sendo o último grande sucesso da banda, e entrou aí pro top 10 britânico. Tornou-se um dos maiores clássicos do estilo pop sofisticado da década de 1980. Ai, é muito bom! A letra reflete sobre a passividade diante da vida e a imprevisibilidade do destino, usando metáforas como folhas ao vento e aquele movimento, sabe, das marés. Essa letra ficou marcante. More Than This é um convite para você, ouvinte, a valorizar o momento presente. E vamos lá, valorizar esse momento presente de hoje. Ryan Fear com More Than This. Para relembrar que o nosso clássico é amanhã, hein? A partir das 6. A hora certa para você na Nova, 5h34.

quarta faixa do aclamado álbum The Dark Side of the Moon, de 1973, bebê. Na banda inglesa de rock progressiva, sabe quem? Pink Floyd. Gostou de ver? Pois é, você vai ouvir agora. É uma única faixa do disco creditada aos quatro membros da formação clássica. Dave Gilmour, também Roger Waters e Richard Wright, Nick Mason. O guitarrista David Gilmour canta os versos principais, enquanto o tecladista Richard assume os vocais no refrão. O som dos alarmes, aqueles relógios tocando no início, foi gravado separadamente em uma loja de antiguidades pelo engenheiro Alan Parsons. Gente, dá muito trabalho pra poder, né, compor uma música, tanto no arranjo quanto na letra. Então fica aí como ele fez essa canção, eu não sabia, fiquei sabendo agora. A letra escrita por Roger Waters fala sobre como as pessoas perdem tempo na juventude, achando que tem a vida inteira pela frente, até perceberem que os melhores anos já passaram. Tá escutando aí o toquinho do relógio? Pra você agora, Time, do álbum The Dark Side of the Moon, de 1973, Pink Floyd.

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1: E olha a segunda música de hoje no Hora Retrô Time.

Continua pra você a Hora Retrô. Tem mais um aqui aguardando por você. Final de semana é assim, é bem gostoso, é descontraído. Vamos falar agora de uma canção super bacana que é Stay. É um grande sucesso da banda americana Oingo Boingo, lançada em 1985 no álbum Derry Man's Perry. Vamos curtir de 1985 pro presente. Hoje, 2026. Hoje, dia 29, né? Você vai curtir uma música. Fez um grande sucesso na década de 80. Uma mistura, sabe, de rock, new wave, aquela batida bastante teatral, marca aí registrada do líder e compositor Dan Wavemann. Vamos curtir pra você agora aquela trilha sonora da novela também, né? Top Model da década de 80, você lembra dessa? Stay, mais uma aqui no Hora Retrô, no Popline de hoje.

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0: beijo pra vocês, beijos e beijocas. Biquíni Cavadão, pra finalizar nossa programação de hoje. Deixa eu falar pro pessoal que participou conosco, né, no WhatsApp. Sejam muito bem-vindos também amanhã na programação da Nova, no Clássicos da Nova. Eu convido você mais uma vez. Amanhã tem aquelas músicas, né, pra gente matar a saudade, românticas, pop, rock, nacional e internacional. Você vai poder participar com a gente pelo nosso WhatsApp. Tem aquele horário de participação a partir das 7 horas da manhã. A gente começa às 6 e vai até às 10, só com as melhores. Músicas lindíssimas girando para você na programação da 88,3. Vem chegando aí a Hora do Ângelus, tá? Com o Padre Carlos Altoé, participação do Luiz Nascimento. Na sequência, nós temos o Vibe da Nova com o Rafael Muniz. Ele já tá marcando presença, né? Já tá aqui preparando o programa para mais tarde e vocês vão ficar em uma ótima companhia com o Rafael, tá? Eu volto, como eu já disse, repito, amanhã a partir das 6 horas. Uma boa noite para você.
1: Boa noite, meu amigo, boa noite, meu irmão. Alegria, paz, bênçãos de Deus na sua vida. Agradeçamos a Deus o dia, os trabalhos. Agradeçamos a Deus a presença e a força, a luz e a graça derramada em nossos corações. Que Deus abençoe nossas famílias e nossos lares. Chegando ao final de mais um dia, início da noite, agradeçamos a Deus pelo seu amor infinito derramado em nossas vidas. A partir do trabalho, rezemos pelos doentes, enfermos, famílias enlutadas, idosos. Agradeçamos a Deus as nossas famílias e nossos lares. O anjo do Senhor anunciou a Maria, e ela concebeu do Espírito Santo. Ave Maria, cheia de graça, o Senhor é convosco, bendita sois vós entre as mulheres, bendito é o fruto de vosso ventre, Jesus. Santa Maria, Mãe de Deus, rogai por nós, pecadores, agora e na hora de nossa morte. Amém. Eis aqui a serva do Senhor, faça-se em mim segundo a vossa palavra. Ave Maria, cheia de graça, o Senhor é convosco. Bendita sois vós entre as mulheres, bendito é o fruto de vosso ventre, Jesus. Santa Maria, Mãe de Deus, rogai por nós, pecadores, agora e na hora de nossa morte. Amém. E o Verbo se fez carne e habitou entre nós. Ave Maria, cheia de graça, o Senhor é convosco. Bendita sois vós entre as mulheres, bendito é o fruto de vosso ventre, Jesus. Santa Maria, Mãe de Deus, rogai por nós, pecadores, agora e na hora de nossa morte. Amém. Rogai por nós, Santa Mãe de Deus, para que sejamos dignos das promessas de Cristo. Oremos. Infundi, Senhor, a vossa graça em nossos corações, para que, conhecendo pela anunciação do anjo a encarnação de Jesus Cristo, vosso Filho, cheguemos por sua paixão e cruz à glória da ressurreição. Ó nosso Senhor Jesus Cristo, vosso Filho, que é Deus, na unidade do Espírito Santo. Amém. Glória ao Pai, ao Filho e ao Espírito Santo, como era no princípio, agora e sempre. Amém. As almas dos fiéis, pela misericórdia de Deus, descansem em paz. Amém. Anjo de Deus, que por divina piedade sois minha guarda e proteção, iluminai-me, guardai-me, dirigi-me, governai-me. Amém.

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2: E aí, belezuras, ótima noite pra vocês. Estou chegando por aqui pra mais uma festa, mais uma resenha no seu rádio. A queridinha da região, né?
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2: Legal. Ótima noite pra você que tá na sintonia, curtindo a mais gostosa do seu rádio. Eu tô chegando por aqui pra gente fazer aquela festa, aquela resenha gostosa. Afinal de contas, é sabadão, 29/8/2025, último sabadão do mês de agosto, galera. É, pois é. E aí, como é que tá aí? Tudo certinho? Tudo muito bem? Tudo muito bom? Bacana então, hein? A partir de agora, muita música boa. Você que estava aí na companhia da minha amiga Cleide Borges, agora é comigo, viu? Agora é comigo. Bora dar play nas melhores músicas. Eu sou Rafinha e essa é a Nova FM. O Vibe da Nova tá começando mais um programão com selo de padrão de qualidade da Nova FM.
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2: Muito bem. Ivete Sangalo abrindo a primeira sequência musical desse bloco inicial aqui do Vibe da Nova desse sabadão. E você, é claro, pode indicar sua música favorita, aquele sucesso que você tá afim de curtir. Bora descolar aqui no Zap Zap da Nova. 33 984 54 17 35. Senta o dedo aí no Zap Zap da Nova.
6: Mira! 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

0: legal, tem o som de Israel e Rodolfo, Doplay. Doplay, Doplay aqui na 9 FM, e você? Aumenta o volume aí, sabadou.
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5: Agora 6h35 na Nova FM. Ótima noite pra você.

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1: Agora 6h46, Jota Quest na programação, Tim Maia. Acenda farol.
2: Falou, Tim Maia. Vamos que vamos.

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0: legal, você curtiu aí o som do João Neto e Frederico e a Michelle Andrade, o Vida.
1: Frederico!
0: Você curtiu aí o som do João Neto e Frederico e a Michelle Andrade, o Vida. Feira para afirmar que o término aconteceu sem uma conversa formal e por telefone, galera. É, pois é. Ela também acusou aí o cantor de levar outra mulher para a casa de campo do então casal. Agora esse do sertanejo desabafou sobre o término. Abre aspas. O Giovanni não acabou o casamento conversando. Não existe conversa ainda. Não tivemos uma conversa de frente sobre isso. Fecha aspas. Tudo foi por telefone. Ela afirmou que o cantor se envolveu com outra pessoa, pessoal. Há poucos dias, segundo ela, o marido pediu um tempo e uns dias no sítio para ficar sozinho. Mas para a surpresa dela, ele não foi sozinho lá para o sítio. Ele levou uma mulher para a casa de campo. E passou a ser visto, inclusive, em bares de estrada em volta do sítio. E segundo a influenciadora, tudo doeu demais. É, pois é. Não brigamos. Mesmo doendo, respeito à decisão dele querer viver coisas do mundo. Afirmou aí a influenciadora. Agora ex do Giovanni, né, de 56 anos. A Ana Carolina tem 43 anos. Eles começaram a relação em 2000, depois de se conhecerem nos bastidores de um show de Jean Giovanni. Na época, ela era fã da dupla sertaneja. O casamento aconteceu 10 anos mais tarde e ao todo foram 26 anos de relacionamento. Mas é... Vamos aguardar as cenas dos próximos capítulos, então, né? Agora 6h56 na Nova.
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20: 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Olha, deixa eu mandar um beijão pra minha amiga Marcilene, tá ligadinha com a Nova FM, pediu o som de Jorge Matheus na programação, né, Marcilene? Um beijo gostoso pra você, muito obrigado aí pela sua companhia, o carinho da sua audiência, todas as noites tá ligadinha, curtindo aqui o Vibe da Nova. Ela falou assim, ó, esse programa é um programa que a gente relaxa, né, dá aquela descansada na mente, curte música boa. Aí sim, Marcilene, beijão pra você, muito obrigado pelo carinho e a sua companhia que eu, ó, amo. É, ó, quem tá na sintonia com a gente também é o meu amigo Marcos, o Mel Marcos, tá ligadão com a gente, São José do Mantimento. Ele falou, seu Rafael, toca um som aí pra gente aí do Bon Jovi na programação. Com uma música bacana, bem animada aí. Tô aqui em casa curtindo agora a programação da 88. Tomando uma gelada, afinal de contas, matei muitos leões essa semana, viu? Valeu, Marcos. É, pois é, meu amigo. Bora preparar a mente aí, bora preparar o corpo, porque a semana vai começar amanhã, né? A segundona vem logo depois. Ai, ai, ai. Vou desanimar o cara, não. Bora curtir música boa aí. Pensamento no agora, viu, Marcos? Gente boa, esse camarada, tá ligado, tá sintonizado aqui no Vibe da Nova. Taca play porque vem música boa pra você curtir.

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1: Quem ama os Beatles e os Rolling Stones aí? Então eu quero ver isso aqui tremer agora comigo. Vamos lá.

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2: Muito bem, ótima noite pra você que tá na sintonia, curtindo a mais gostosa do seu rádio. Deixa eu mandar um beijão aqui pra minha amiga. Tá ligadinha, tá sintonizada na Nova FM. É a Kíria. Oi, Kíria. Beijo pra você, minha querida. Muito obrigado pela sua companhia aqui no Vibe da Nova. Pediu música boa na programação. Vai curtir aí nesse bloco, né? É, bora curtir. Ó, quem tá ligadinha com a gente também na programação é a minha querida amiga lá em Simonese, a Renatinha. Tá sintonizada. Pediu música do Guilherme Benuto. Vai curtir aí agora também na sequência, né? Guilherme Benuto e Léo Chaves, tá bom? Valeu, Renatinha, beijo pra você, tá bom? Muito obrigado aí pelo carinho e a sua companhia.

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1: Raduzão, MF Menos é Mais de novo, novamente.

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1: Legal, tem o som do Matheus Fernandes e o Menos é Mais. Aí eu vou pra cima. 7h57 na Nova. Ótima noite pra você.
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4: Vou falar pra você, Pandinha. 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

Nova 82. 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A queridinha da região tocando as melhores músicas pra você. Abração pro meu amigo José Marcos Alves. Ele tá na sintonia com a gente. Tá ele e a família toda curtindo a Nova FM. Abração aí, tá bom, José Marcos? Muito obrigado pela sintonia, meu irmão. Mandar um beijão aqui pra minha amiga Denise Lima, tá ligadinha com a Nova FM lá na capital de todos nós, os mineiros e mineiras. Tá lá na Grande BH curtindo a Nova FM. Denise, beijo pra você, muito obrigado pelo carinho e a sua companhia aqui no Vibe da Nova.

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0: Vai, queridinha da região, tocando as melhores músicas pra você. Abração aqui pro meu amigo Júlio César Bueno, tá sintonizado com a Nova FM lá em São Paulo, São Manuel, São Paulo, tá curtindo a Nova. Abração pra você, tá bom, Júlio César? Gente boa esse camarada, viu? Ó, quem tá na sintonia com a gente também é a minha amiga, é a Juliana, né? Tá sintonizada com a gente, tá pedindo música do Jades e Jades na programação. Dona, tá mandando abraço aí para Maria Antônia, Otávio, Márcio da Padaria, Berg, é isso? Carlito, Imaculada e todos do Rio Claro e Reduto. Beleza. Juliana, abraço pra você, muito obrigado pelo seu carinho, a sua companhia. Beijão pra você, viu? Abração também aqui pra minha amiga. É a Rosilene. Rosilene Prado, tá ligadinha, curtindo a programação. Mãe Mirim, tá pedindo música do Zezé de Camargo. Tá mandando abraço aí pro esposo dela, Marco Aurélio. E também pro filho Jones. Jones, não é isso?

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Nova 8h32. 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Ó, deixa eu mandar um abraço pra essa galera bacana que tá na sintonia curtindo a nossa programação. Andressa Vitória tá ligadinha com a gente lá em Reduto. Opa! Andressa, beijo pra você, muito obrigado aí pela sua companhia, viu?

0: ver aqui. Passa uma música da Ivete Sangalo, tá mandando abraço aí pra galera lá do restaurante da Tia Filó, em Rio Claro. Padaria do Marcinho. Deixa eu ver aqui. Para o Berg. Para a Padaria Oliveira, em Pequiá. Trilho dos Amigos, em Pequiá. Então tá bom, a galera tá aí na sintonia, né? Tá mandando alô aí pra Maria Antônia, o Otávio e pra todos de Reduto, para o Carlito e a Imaculada também. Ah, sim, a Maria Antônia, filha dele, tá pedindo aí uma música do Gustavo Lima, o embaixador. Ela tá mandando abraço pra toda a galera da Rádio 9FM e para o povo apaixonado de Reduto e região. Tá beleza, tá bom. Abração pra vocês aí, viu? Muito obrigado aí pela companhia. Abração aí, o Otávio, curtindo a nossa programação. Bora dar play aqui, tá vindo muita música boa pra você curtir aí.
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0: antiga dupla Simone e Simaria. Ela está se preparando aí para a gravação do primeiro DVD da sua carreira solo, pessoal. É, neste sábado, muita gente chama de hoje, 29/8, a cantora compartilhou aí um vídeo nas redes sociais para dividir com os fãs o aquecimento para o momento especial. O show, que acontecerá em setembro, marcará o retorno da artista aos palcos após 4 anos afastadas aí do holofotes, né? Pois é. Ensaiando bastante por aqui, porque dia 12 a gente vai cantar muito, viu? Disparou aí a Simaria. Ela falou o seguinte, ó, estamos preparando um showzão especial para vocês. Quero cantar muita música, relembrar sucessos e matar toda a saudade desses 4 anos longe dos palcos. Fecha aspas na fala da Simaria. O show de Simaria está marcado para acontecer em 12 de setembro. A apresentação será realizada no Espaço Vibra, em São Paulo. A cantora está afastada da música desde 2022, né? Quando ela anunciou aí, o fim da dupla com a irmã Simone. Ao anunciar as novidades aí nas redes sociais, a artista falou sobre o período em que permaneceu longe dos palcos e deixou claro, que a pausa não representava uma despedida da música. Mas era um até breve, né? E esse até breve tem data pra finalizar, viu? É, pois é. 12 de setembro, galera. Na ocasião, a Simaria ganhou apoio de vários famosos. Pablo Vittar, Carlinhos Maia, Cláudia Leite, Gominho, né? Entre outros nomes, que comemoraram publicamente o novo projeto aí da sertaneja. Com o primeiro DVD prestes a ser gravado, a cantora abre oficialmente um novo capítulo na sua trajetória profissional. Sucesso pra Simaria, né, gente? Pois é. Com o tempo afastada e agora tá retornando aí com todo o seu profissionalismo, canta muito bem. É uma pessoa maravilhosa, educada. Eu já anunciei, né, show de Simone e Simaria. E a Simaria, ela é muito educada, merece sucesso, todo sucesso do mundo. Um ótimo retorno aí aos palcos, né, aos inúmeros palcos, a qual ela vai subir, vai fazer aquele showzaço pra galera, os fãs, né? Pois é, boa sorte aí pra Simaria.
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